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0: ar. Bem. Pode fazer barulho, Ribeirão Preto! Que honra, cara, que honra.
1: Será que vocês sabem essa aí?
2: Vai com calma aí,

0: chega, Reinaldo!
1: É de que Fabrício!
2: Que prazer!
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0: Valeu, Rian SP.
1: Eu que agradeço, meu parceiro, por estar aqui hoje no DVD de vocês.
0: Que Deus continue te abençoando.
1: Satisfação. Tamo junto, família. Vamos que vamos.

0: Alô, Tubarão. Mãe de joelhos, filho de pé.
1: Muito obrigado.
2: Ô, mãe, abre a porteira, tô chegando de Dodge Ram na poeira. E aí, ô, mãe? Mais alto! Ô, mãe! Ô, mãe! Uma salva de palmas pro Bruno Barreto, aê!
0: Pro Tubarão!
3: Tamo junto, meu irmão!
0: Mano, sem palavras, Deus te abençoe.

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0: João Gomes, MC do Juan, palmas, faz barulho aí!
1: Falou tudo o que queria? 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Então aproveita.

Obrigado, obrigado pela consideração. Que Papai do Céu e Nossa Senhora Aparecida abençoe o projeto dos seis.

0: Gustavo.
1: Quem gostou faz barulho aí.
0: Alô, Goiânia! Gente, pra quem me conhece sabe que eu tô realizando um sonho, eu tô aqui, ó, tremendo as bases. Que honra!

0: Faz barulho, brasileiro!
1: Assim, rapaz, apesar do clima frio, mas o brasileiro é quente de verdade.

0: Obrigado, meu velho.
1: Obrigado, meu mano.
0: Ô, rapaz.
2: Uma salva de palmas pro Luan Santana aí, galera! Que energia é essa?
3: Quem tá sofrendo aí?

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4: Você sabe manta mabo?
5: Sério mesmo?
4: Não tá jura?

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Avaloi a voz sublime do Ilho de Lobo, com exatamente a alma da camponesa Formosa. E já vamos ver das efemérides, destaque também é para o blackout que tivemos ontem nas ilhas de São Vicente, Brava e Fogo, a nível das comunicações. Não houve internet, portanto, móvel fixo por largas horas. A situação ainda não está resolvida. A CV Telecom promete agilizar esses processos nos próximos dias para que voltamos a ter internet de qualidade, portanto, aqui nestas ilhas, portanto, São Vicente, Brava e também a Ilha do Fogo, bem como o município de Tarrafal de Santiago. Seguimos então com o Birrilobo, este tema Moreninha Sem Para.

muito bem, Yazia Mirilobo, vamos agora às efemérides para hoje, quarta-feira, contamos 7 de outubro de 2026. Os principais acontecimentos registados na história global da humanidade no dia 7 de outubro, portanto, marca o aniversário de 3 anos sobre os ataques do Hamas em Israel, que aconteceram em 2023. Efemérides e acontecimentos históricos amplamente acompanhados na atualidade informativa. Portanto, assinala-se hoje 3 anos sobre a ofensiva de 2023, que desencadeou o atual conflito na região, marcado este ano um período de debates políticos e véspera de eleições também em Israel. Também a 7 de outubro ficou marcado pela Batalha de Lepanto, em 1571, a histórica derrota da frota turco-otomana pela Liga Santa Católica, que ocorreu nesta data no calendário de efemérides gerais. Também comemora-se hoje o Dia Mundial do Algodão, estabelecido pela FAO, que é comemorado anualmente a 7 de outubro. Portanto, há feriados e datas locais, vários municípios e agendas comemoram efemérides próprias nesta data, como festividades locais e lesões de imprensa diária. Portanto, eram as efemérides, já vamos a falar do supermotor submarino que desperta o oceano, o gigante oculto da Ilha Brava.

Pois bem, ao observar o mapa próximo à Ilha Brava, depara-se com uma visão fascinante e imponente. Uma formação vasta e escura que se ergue diretamente do assoalho oceânico abissal, conhecida como Monte Submarino Caramosto. O topo dessa colossal montanha subaquática situa-se entre 1.300 a 1.480 metros abaixo da superfície do oceano. Isso significa que mais de um quilómetro inteiro de água profunda, pura, escura e gelada repousa sobre o seu cume, enquanto suas encostas íngremes mergulham ainda mais fundo no abismo oceânico insondável, atingindo profundidades de 3 a 4 mil metros. É essencialmente um arranha-céus de pedra titânica e visível que emerge das profundezas. Quando enormes correntes do Atlântico íngremes dessas montanhas colossais, elas são forçosamente desviadas para cima em direção à superfície. Esse processo monumental é conhecido como ressurgência. Faz a injeção de minerais, as correntes trazem à tona volumes imensos de água gelada e rica em nutrientes, carregada de nitratos, fosfatos e minerais essenciais que permaneceram retidos nas profundezas escuras por décadas. Também há a explosão de plâncton. Ao alcançar as camadas superiores iluminadas pelo Sol, o fitoplâncton e micro-organismos proliferam massivamente, gerando uma biomassa colossal que serve de base por uma gigantesca cadeia alimentar marinha. Atuns velozes, como o raio, cardumes de poderosos atuns rabilho, atuns óleo grande e velozes peixe-serra, patrulham as camadas superiores da água, caçando um grupo de coordenados e incansáveis. Diversas espécies de tubarões deslizam pelas paredes rochosas íngremes e pelas sombras azul profundas, aproveitando as correntes verticais para auxiliar na caça. Também a intensa atividade biológica atua como um polo de atração, atraindo regularmente majestosas baleias jubarte e grupos de brincalhões de golfinhos. As baleias orcas, predadores marinhos de topo, ocasionalmente caçam nessas águas profundas e de um azul intenso, atraídas pelas populações abundantes de grandes mamíferos marinhos e atuns. Há pouco da história do Monte Caramosto, portanto, nas imediações da Ilha das Flores, portanto, também aqui a ser devidamente ressalvado no programa Cabo Verde no ar desta manhã de hoje.

Lembro bem, vamos a fechar este círculo de mornas, portanto a nossa identidade crioula com o Lele Lopes, o Lele de Santinha, se assim quiser. Portanto, um grande abraço e para o nosso grande amigo Lele, na cidade da Igreja dos Mosteiros, uma ótima manhã.

É, muito bem, já estamos aqui com outras variedades musicais. Já trazemos aí a Agostina Cofigueira, esta composição do Mr. Fontes. Uma ótima manhã para si. 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

Ora bem, 19 minutos já se passaram depois das 8 da manhã. Vamos também trazer então a questão da avaria a nível da comunicação. A avaria registrada na zona de Salamanca, em São Vicente, já foi resolvida, tendo os serviços de telecomunicações sido restabelecidos por volta das 14h15 de ontem. Segundo a CV Telecom, a ocorrência provocou constrangimentos nas telecomunicações nas ilhas de Santo Antão, São Vicente, Fogo e Brava, desde as 12 horas de ontem. Segundo a CV Telecom, a interrupção esteve relacionada com dois cortes distintos na rede de backbone nacional, provocados por terceiros. Um dos cortes ocorreu no interior da Ilha de Santiago e o outro na zona de Salamanca e São Vicente. Entretanto, prosseguem os trabalhos de reparação do circuito afetado no interior de Santiago, cuja conclusão está prevista ainda para hoje, e a intervenção visa restabelecer a redundância das comunicações. Oxalá venhamos a ter também tanto internet de qualidade neste dia de hoje. E vamos então continuar aqui deste lado com uma boa música. Já sabe então, às 9 em ponto, estaremos a atualizar a informação do nosso primeiro bloco informativo. Às 10, o encontro em mercado com o Desporto Rei, o futebol. Às 11, estaremos a com o nosso habitual giro pelo mundo. E às 12 horas, estaremos então a levar até si o nosso bloco informativo da tarde, tanto com o World Broughton FM. Trazemos então este telebaixo com o grupo Boca Rosa.

Carlos. Bem, grande abraço para o nosso mano Betinho Saudades, na capital de Cabo Verdeana, ele que é natural da Ilha das Flores, está a dar-nos a conta da chuva desde as 5 e poucos da madrugada. Muito bem, é assim que gostamos mesmo de muita chuva na nossa terra. Portanto, logo mais os caminhos vão dar também aí para os terrenos agrícolas. Portanto, há vários dias que estamos também aqui a fazer a sementeira em algumas parcelas e noutras a primeira onda, que realmente seja o ano de muitas bênçãos, tanto nas terras crioulas. Pois, vamos a continuar com este ritmo contagiante da Ilha do Vulcão. Trazemos agora o Alex Choutepina, Arbiça Sabe.

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Figueira Pavão, o nosso mano e Marte Andrade, aí nos Estados Unidos, Coração Amável, votos de uma ótima manhã. Também para Luda Fazenda Silva, daí em Palmarejo, a capital cabo-verdiana. Uma ótima manhã, boa sintonia com a World Broughton FM. É muito bem, estaremos um forte abraço aí para o João Vieira e família, cumprimentos também para o nosso mano Edmilson Vieira, Relva e Nilton Gomes, portanto, dos Estados Unidos. Uma ótima manhã, boa escuta.

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Exatamente, um grande abraço também aí para a senhora Manuela Santos, a senhora Lucinda e toda a família da MS Travel, patrocinador oficial do programa Cabo Verde no Ar. Trazemos agora o Nice Monteiro com Complexo Toninha.

0: Prazer com a direção de muito bom dia. A Direção Nacional do Ambiente promoveu ontem na Lido Sal um workshop sobre a redução da poluição por plásticos no turismo e setor alimentar, visando capacitar operadores para a adoção de soluções sustentáveis e circulares. Ação de capacitação destinada a operadores dos setores hoteleiros e da restauração, fornecedores, distribuidores e autoridades públicas, enquadrando-se no projeto piloto para a redução de resíduos plásticos no setor turístico. Turismo em Cabo Verde, foi desenvolvido em parceria com o Secretariado das Convenções de Basileia, Rotterdam e Estocolmo e o Fundo Francês para o Ambiente Mundial. Isso, pois claro, com a colaboração da Iniciativa Global de Turismo sobre Plásticos, liderada pelo PNUMA. Em declarações à comunicação social, o Diretor Nacional do Ambiente, João Mascarenhas, explicou que o intuito principal é capacitar os operadores económicos e encontrar soluções práticas e amigas do ambiente, na fonte, focando na transição para a economia circular. João Mascarenhas recordou ainda que o projeto contempla incentivos para quem aderir a alternativas ecológicas. Por seu turno, o coordenador do Programa de Sustentabilidade do Turismo da ONU, a Svitlana Mikhaleva, elogiou o percurso do país na matéria, afirmando que Cabo Verde serve de exemplo para outros destinos insulares. Mikhaleva acrescentou que o encontro do SAL visa juntar fornecedores e hoteleiros para introduzir no mercado soluções reutilizáveis e inovadoras, enaltecendo o interesse do setor privado cabo-verdiano em adotar práticas sustentáveis. Já o diretor de Serviço do Ambiente da Câmara Municipal do SAL, Carlos Xavier, enfatizou a importância da componente pedagógica e da sensibilização, apontando a educação como o maior desafio na gestão do resíduo na ilha. E a Câmara Municipal de Santa Catarina do Fogo iniciou ontem os trabalhos de corte e preparação de terreno, onde será construída uma nova placa desportiva na comunidade de Tinteira, destinada à população local. No âmbito da preparação para o arranque da obra, uma equipa de autarquia, acompanhada pelo gabinete técnico, esteve no local para acompanhar as primeiras intervenções e inteirar-se do andamento dos trabalhos. A nova infraestrutura desportiva deverá responder uma necessidade há muito sentida pelas comunidades da Tinteira e Cova Matinho, que aguardavam pela criação de um espaço adequado para a prática desportiva e a realização de atividades comunitárias. De acordo com a autarquia, a intervenção enquadra-se no investimento na criação e melhoria de infraestruturas desportivas no município, contribuindo para a promoção da prática desportiva, convívio comunitário e de bem-estar das populações. O presidente da Idilidade, Manuel Teixeira, realizou recentemente uma visita de acompanhamento a várias obras em execução em diferentes localidades do município. Acompanhada pelo gabinete técnico, a equipa municipal visitou as obras da estrada em Enseada Helena e Cova Figueira, cemitério, centro multiuso e dos centros comunitários de Roçadas e Estância Roca. No quadro das obras financiadas pelo Governo, a equipa acompanhou igualmente a execução das instalações sanitárias públicas, habitações destinadas às famílias beneficiárias e da placa desportiva de Xandas Caldeiras. A visita teve como objetivo verificar no terreno o andamento das diferentes intervenções e acompanhar o desenvolvimento das obras em curso no município. A autarquia reafirmou o compromisso de assegurar o acompanhamento regular das obras e de continuar a investir na maioria das infraestruturas e dos serviços públicos com vista à criação de...
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0: Nacional dos setores das pescas e da aquacultura, que decorre até de amanhã em Vigo, Espanha, com uma delegação que integra 7 empresas e entidades nacionais. A participação é coordenada pelo Ministério da Agricultura, Desenvolvimento Rural e Pescas, através da Direção Nacional de Pesca e Aquacultura, e reúne representantes de Frescomar, Mero Pesca, Família Rebelo, Fresca de Gostim, Nortuna, Enapor e Complexo de Pesca de São Nicolau. Segundo uma nota da imprensa, a presença cabo-verdiana tem como principais enfoques a promoção dos produtos nacionais, aumentar a visibilidade do país nos setores das pescas e da aquacultura, entendida como o cultivo controlado de organismos aquáticos, bem como criar oportunidades de negócio, investimento e cooperação com mercados internacionais. Segundo o mesmo comunicado, durante o evento, a delegação cabo-verdiana deverá manter encontros com compradores, importadores, operadores económicos e potenciais investidores internacionais, com vista ao reforço das relações comerciais, identificação de novas parcerias e prospeção de mercados para os produtos da pesca nacional. A participação cabo-verdiana conta com o apoio do Fundo Autónomo das Pescas, da Organização das Nações Unidas para a Alimentação e Agricultura, FAO, Enapor, Frescomar e da Meropesca. Enquadra-se, segundo a mesma fonte, na Estratégia Nacional de Promoção da Economia Azul e Valorização de Cabo Verde enquanto plataforma de negócio, comércio e investimento no Atlântico Médio, visando contribuir para a internacionalização das empresas nacionais e o desenvolvimento dos setores das pescas e da aquacultura. Organizada anualmente pela Associação Espanhola de Grossistas, Importadores, Exportadores e Transformadores de Produtos da Pesca e Aquacultura, a Conchimar reúne empresas e profissionais ligados à produção, comercialização, importação, exportação e transformação de produtos da pesca e da aquacultura. A participação cabo-verdiana decorre até amanhã, 8 de outubro. E a reitora da Universidade Jean Piaget de Cabo Verde alertou esta manhã para os desafios impostos às universidades privadas pela expansão e gratuidade do ensino superior público num contexto de redução e mobilidade da população jovem. Joanita Rodrigues falava na sessão da solene de abertura do ano letivo na UniPiaget, realizado no campus da Praia, onde reconheceu as profundas transformações no ensino superior cabo-verdiano. Segundo a reitora, que já completou 25 anos em Cabo Verde, a este cenário juntam-se a diminuição progressiva do número de jovens que chegam ao ensino secundário, a forte mobilidade e migração da juventude e a crescente procura de oportunidades de formação fora do país. A responsável destacou ainda os custos associados à mobilidade entre os diferentes pontos do território e defendeu a criação de melhores condições de permanência dos estudantes, nomeadamente através da residência estudantil. Para a reitora, esta questão está diretamente ligada ao acesso, à equidade, à permanência e ao sucesso académico, defendendo que é necessário considerar onde vive o estudante, como se alimenta, estuda e concilia a formação com a vida familiar. Perante este contexto, a UniPiaget optou pela resiliência através da diversificação de oferta formativa e do reforço das especializações, pós-graduações, formação permanente, mestrados e doutoramentos. A investigação foi igualmente apontada como uma área estratégica, com a Universidade a defender maior produção de conhecimento, formação de investigadores, criação das redes nacionais e internacionais e transformação do conhecimento em soluções para o país. Aos estudantes, a reitora deixou o desafio de não estudarem apenas para concluir os cursos, mas para se tornarem profissionais capazes de enfrentar um mundo de oportunidades que ultrapassa as fronteiras cabo-verdianas. A cerimónia contou com a presença do mandatário do Instituto Piaget em Cabo Verde, Armando Queijo, e participação do presidente...
3: Maura Hilley, porque eu sei por quem que ela luta. Ela luta por famílias como a minha.
0: O Conselho das Finanças Públicas, antigo reitor da UniPiaget, Osvaldo Borges, professores, estudantes, investigadores e colaboradores, assim como de um momento cultural protagonizado por estudantes. São 9 da manhã, mais 8 minutos. Seguimos com este primeiro jornal aqui na World Broadcasting FM. A conta bancária criada pela Câmara Municipal de São Filipe para mobilizar solidariedade para as vítimas do acidente de 5 de setembro será encerrada no final deste mês, anunciou o presidente da autarquia. Núria Silva explicou que os recursos arrecadados serão entregues integralmente às famílias das 25 vítimas mortais e das 13 pessoas feridas no acidente, cabendo às próprias famílias decidir a melhor forma de utilização dos valores. Segundo o autarca, os fundos poderão ser aplicados em atividades geradoras de rendimento, na construção de campas uniformizadas no cemitério de São Lourenço ou noutras iniciativas consideradas prioritárias pelas famílias. Silva esclareceu que as intervenções realizadas até agora pela Idealidade têm sido asseguradas com recursos próprios, enquanto os valores mobilizados através da conta de solidariedade serão destinados exclusivamente às famílias afetadas. A Câmara Municipal deverá reunir-se hoje para definir as próximas medidas a implementar e, posteriormente, apresentar um balanço das ações desenvolvidas deste acidente. As declarações foram prestadas à margem da missa que assinalou o primeiro mês sobre o acidente, celebrada na Igreja Matriz de São Lourenço, em São Filipe, onde o presidente aproveitou para agradecer a paróquia pelo apoio espiritual prestado às famílias e comunidades afetadas. Luís Silva destacou em particular a deslocação diária de representantes da Igreja às comunidades, numa altura marcada pelo luto e pela necessidade de acompanhamento das famílias. Após a celebração religiosa, realizou-se uma procissão desde a igreja até o cemitério de São Lourenço, onde estão sepultadas as 25 vítimas mortais do acidente. Durante a homenagem, foram colocadas cruzes de diferentes cores nas campas das vítimas, confeccionadas gratuitamente por um marceneiro da cidade de São Filipe. Um comerciante da cidade disponibilizou igualmente coroas de flores para as 25 campas, uma homenagem às vítimas do acidente ocorrido a 5 de setembro, que provocou 25 mortes e deixou 13 pessoas feridas. E a 10ª edição da Gala dos Prémios da Lusofonia vai distinguir este sábado cidadãos dos 9 Estados, membros da Cplp, incluindo os ex-presidentes São Tomense Manuel Pinto da Costa e timorense Francisco Guterres, ou a ativista moçambicana Graça Machel. A gala, agendada para a noite de sábado no Casino do Estoril, integra-se nas comemorações dos 30 anos da Cplp, segundo um comunicado enviado à nossa redação. Nesta edição, que assinala os primeiros 10 anos do evento e 30 da Cplp, foi garantido que todas as nações da organização lusófona tinham um cidadão galardoado, assim como a paridade de género. A lista dos galardoados da 10ª edição inclui o prémio Carreira atribuído a Manuel Pinto da Costa, ex-presidente de São Tomé e Príncipe. Na categoria da excelência lusófona, destacam-se a homenagem a Francisco Guterres, ex-presidente de Timor-Leste, que morreu este ano, a distinção a Ana Dias Lourenço, primeira-dama de Angola, e o prémio na área dos direitos humanos, concedido a Graça Machel, ativista e ex-primeira-dama de Moçambique e da África do Sul. Nas áreas artísticas e culturais, o prémio literário distinguiu o escritor angolano Arturo Pestana dos Santos, conhecido como Pepe Tela. No teatro e cinema, o galardoado foi a Gorsi Edu, da Guiné Equatorial, enquanto no desporto, o reconhecimento foi dado ao jogador de futebol da Praia, João Saraiva, nascido em Angola, mas emigrado para Portugal, com 3 meses de idade, conhecido por Mager. A categoria de moda e estilismo premiou Cristina Martins Grande, da Guiné-Bissau, e na música, portanto, Mayra Andrade vai ser, portanto, galardoada. O setor empresarial ficou representado pela AIMP, Associação das Indústrias de Madeira e Mobiliário de Portugal. Na comunicação social, o prémio foi atribuído ao jornalista português Nuno Sardinha e o prémio da diplomacia de lusófona distinguiu o diplomata brasileiro Gonçalo Melo Mourão. Por fim, a lista integra ainda os prémios especiais de lusofonia, distinguindo o Vera Duarte Pina, juíza e escritora cabo-verdiana na área da cidadania, Ilza Amado Vaz, ministra dos Negócios Estrangeiros, Cooperação e Comunidade de São Tomé e Príncipe, e Carolina Cerqueira, ex-ministra da Comunicação Social, da Cultura e para a área...
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0: Tutorial Moçambique, Portugal, São Tomé e Príncipe e Timor-Leste. Às 10 horas estarei de volta para acionarmos as informações que marcam o capítulo desportivo. Às 11 estaremos com o nosso giro pelo mundo e às 12 o nosso Jornal da Tarde. Bom dia.

Por bem a voz sublime da nossa Anel, com esta TV Down da Chaltari. Portanto, um grande abraço aí também para o nosso aniversariante Kai de Brava, daí em Queimada Guincho, nos Mosteiros, portanto, aí na oficina de Bud Shop e Pintura, que completa mais um ano de vida hoje também. Cumprimentando a nossa amiga Maria, na localidade de Ribeiro de Lheu. Um feliz aniversário, que essa bonita data seja coroada pelas bênçãos do Senhor. Seguimos então em Santo Antão com as Cordas de Sol e o tema Fame.

É muito bem, dizia Faimo, antigamente, portanto, eram os Faimo que mandavam no aspecto da agricultura. Mas hoje estamos com um problema enorme, que é a falta de mão de obra nos campos agrícolas. Aqui no Fogo, então, é gritante. E, portanto, quando não havia chuva, todos estavam preocupados a pedir chuva. Mas agora que há abundância de chuvas, poucos querem ir para os campos agrícolas. E quando conversamos com os jovens a parirem connosco, a resposta é que surge é que preferem comprar os produtos aí no mercado. Mas o mote é que sem homens no campo não há produtos frescos no mercado. Daí que ainda ontem, tanto no campo agrícola, estivemos a conversar. Pessoas da minha idade, mais velhas, enfim, os jovens de hoje em dia não querem saber da enxada e dos campos agrícolas, mas pronto, para nós que gostamos é muito bom estar aí em contacto com o solo, com aquele cheiro da terra, a chuva e também com a nossa agricultura. Bem, haja os homens e as mulheres que aproveitam este contacto com a natureza e que labutam anualmente atrás das sementeiras e depois então, tanto no fim, para que todos possamos ter uma boa colheita este ano de 2026. O terreno está bem molhado, falta sim mão de obra e boa vontade.

Ah, muito bem, muito bem, muito bem. Esta música tem muita história da tia Maria de Rosinha que quer boa de novo. Ah, pois é, boa de novo. A tia de Maria de Rosinha tem a crença boa de novo, mas boa de beija que te paga tudinho. Pois é, tia de Maria de Rosinha, você toma juízo. Ai, ai, ai, ai, ai, ai, ai, ai, ai, ai, ai, ai, esses nossos artistas com cada uma, pois é. Trazemos agora Fancha Fchamoy.

muito bem, agora só acabou na gama, Juvenil Lima e Berlin Fortes, de 9 da manhã, mais 39 minutos. Há uma nova opção de prevenção do HIV, o Lenacapavir, que chega em Cabo Verde já no início do próximo ano. É uma nova opção de prevenção do HIV que está a caminho de Cabo Verde. Trata-se do Lenacapavir, uma forma de PrEP injetável de longa duração, administrada apenas duas vezes por ano. Diferentemente da PrEP oral, que exige uma toma regular, o Lenacapavir oferece uma alternativa de prevenção que pode facilitar a adesão e reduzir algumas das barreiras associadas à tomada diária de comprimidos. O Lenacapavir foi aprovado nos Estados Unidos em junho de 2025 para a prevenção do HIV. Em julho do mesmo ano, a Organização Mundial da Saúde recomendou-o como uma nova opção de PrEP. Os estudos realizados demonstraram uma eficácia muito elevada na prevenção da infecção pelo HIV, tornando esta tecnologia uma das mais importantes inovações recentes na área da prevenção. E o acesso ao Lenacapavir está atualmente a expandir-se para diferentes países, incluindo países africanos, com apoio de parceiros internacionais. A partir de 2027, Cabo Verde prevê introduzir o Lenacapavir no âmbito da nova subvenção do Fundo Global, inicialmente com foco nas populações prioritárias para a prevenção do HIV. É importante esclarecer que o Lenacapavir não é uma vacina contra o HIV. Trata-se de um medicamento, portanto, que é administrado duas vezes por ano. Portanto, não é uma cura, como já tínhamos dito. Trata-se de um medicamento antirretroviral utilizado como profilaxia pré-exposição por pessoas que não têm HIV, com o objetivo de prevenir uma possível infecção. A chegada desta nova opção representa mais uma oportunidade para diversificar as estratégias de prevenção, facilitar o acesso e oferecer às pessoas diferentes possibilidades de proteção contra o HIV, de acordo com as necessidades e circunstâncias. A prevenção do HIV continua a ser uma responsabilidade de todos. Já dentro de 18 minutos estaremos então a atualizar as informações do mundo do futebol. Para já trazemos a Lucibela, Medo na Boca Verde.

A Bonoia, voz bonita da Lucibela. Vamos à previsão do tempo. Os dados são do Instituto Nacional de Meteorologia e Geofísica. Para hoje, temos o céu parcialmente nublado, anublado, localmente compridos, muito nublado, encoberto. E há possibilidade de ocorrência de chuviscos ou chuva fraca, essencialmente em sorte de vento e nas zonas altas da Barlavento Ocidental, podendo ocorrer localmente chuva de intensidade moderada e trovoadas ocasionais em sorte de vento durante o período de manhã. A visibilidade é boa, igual ou superior a 10 km, reduzindo-se a moderada, ou má, igual ou inferior a 5 mil metros durante a chuva. O vento sopra de norte-noroeste e de nordeste, bonançoso moderado, com 12 a 28 km, soprando localmente fraco, com 6 a 11 km por hora, e com direção variável e sota vento, ocasionalmente fresco, com 29 a 38 km em setores da região do Barlavento Ocidental, à tarde. Quanto ao mar, temos ondas de nordeste e de norte, com 1,5 m e 2,5 m de altura, de sul e sudeste a sul de sota vento e mais a sul de Barlavento Oriental, diminuindo nas zonas costeiras a sul de Barlavento e norte de Sotavento. Temperatura máxima vai oscilar entre os 30 e 32 graus, assim a marca, portanto, a meteorologia para este dia de hoje, 7 de outubro. E viajamos até o ano de 1995 para trazermos este tema News.

Exatamente, já estamos então com Zabulimundo, voz do Zequinha Reinalda, Pombinha Mansa. Já vamos ver também Ribeiro da Torre.

Berta Torres, já depois já do desporto vamos a falar também de um tema quente, portanto a questão do custo de vida dos cabo-verdianos, imagino só para alimentação, portanto de uma família, já está em 34.570 escudos na capital cabo-verdiana, onde encontramos produtos mais baratos, imagino só viver na Ilha do Fogo com menos de 50 mil escudos, não está fácil, não está fácil.

0: 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Vamos então destacar o jogo de disputa do terceiro e quarto lugares do torneio Interzonas Santa Catarina 2026. Sandas Caldeiras e Pé de Campo entram para lutar pelo último lugar do pódio no torneio internacional Interzonas, aliás, de 2026. Ambas a falhar o principal objetivo, garantir a presença na final, mas a competição ainda lhes reserva o importante desafio. O encontro de atribuição do terceiro e quarto lugares representa uma oportunidade de honra e afirmação, bem como o desejo de terminar a participação no torneio com um lugar no pódio. Depois de uma campanha marcada por entrega, competitividade e momentos de grande intensidade, as duas equipas terão agora a oportunidade de terminar o torneio de melhor forma com a conquista do terceiro lugar. O jogo terá lugar no Estádio Monte Pelado esta sexta-feira, dia 9 de outubro, às 15h30. E o Clube do Futebol de São Joanense, em Santo Antão Sula, confirmou a contratação do técnico Rildo Tavares para treinador principal dos Azuis da Ribeira das Patas durante a próxima época futebolística. O presidente dos São Joanenses, Joaquim Santos, confirmou em Forpressa a contratação de Rildo Tavares para o comando técnico da equipa, sucedendo a Domingos Fonseca, o Gunga, que esteve à frente da formação nas últimas quatro temporadas, conhecido no mundo do futebol como Mestre Tavares. Este renomado técnico do futebol já treinou equipas como Académica de Porto Novo, Marítimo e Paulense, tendo sido também selecionador de Santo Antão em 2015. Portanto, o novo treinador do São Joanense criou há mais de duas décadas a Escola de Iniciação Desportiva Rildo Tavares, considerado uma referência em Cabo Verde pelos resultados conseguidos nesse período na formação de inúmeros jovens portonovenses. E a derrota da Polónia na visita à Bósnia e Herzegovina por 0-1 em duelo referente à quarta jornada da fase de grupos da Liga das Nações deixou marcas e motivou duras críticas de Boniek, antiga glória do futebol polaco, com passagens marcantes por Juventus e Roma. Apontou o dedo a Jan Bednarek, considerado o central do Porto, o principal responsável pelo desaire sofrido no Stadium Bilino de Polje. Em declarações prestadas ao canal Polsat, portanto, Sport, disse que o antigo avançado não poupou a defesa portista devido à grande penalidade cometida na reta final do encontro, convertida por Ivan Basic aos 84 minutos da partida. Disse que ganharam graças a um erro cometido por Bernaretes, que na era do VAR, quando tudo é cuidadosamente visto, não é inadmissível cometer erros dessa envergadura. Portanto, fica aqui este reparo de um dos grandes, do futebol também europeu, que assinalou a péssima atuação de Jan Bednarek, do jogo que ditou a derrota frente à Bósnia e também a Herzegovina por uma bola a zero, gol de penalti já aos 84 minutos. E a coesão defensiva afirmou-se rapidamente como uma das imagens da marca do Futebol Clube do Porto, sob o comando de Francesco Farioli, assentando numa estrutura tática rigorosa e de elevada exigência física. Com a recente contratação do internacional inglês Chris Smalling, de 36 anos, o técnico italiano passa a dispor de um autêntico quinteto de torres no centro da defesa. Cinco centrais de raiz compõem o setor recuado dos azuis e brancos, destacando o facto de três deles apresentarem no seu percurso uma passagem de peso de grande aprendizagem pelo futebol inglês. Jan Bednarek, que se afirmou no Southampton, Jakob Kivior, vindo do Arsenal, e Chris Smalling, com longos anos de protagonismo no Manchester United. A chegada do experiente central inglês traz a bagagem internacional e eleva significativamente o patamar físico de todo o plantel. Com seus 1,94m de altura, Chris Smalling passa a ser o jogador mais alto da equipe, impulsionando à medida da altura dos centrais azuis e brancos para os impressionantes 1,89m. Este porte atlético serve na perfeição às ideias táticas da
1: Feira. Massachusetts is
0: always... um treinador abertamente apologista de futebolistas com grande estampa física para dar dimensão futebolística e imponência à equipa. O modelo do italiano prima pela solidez defensiva e por exercer uma pressão constante e asfixiante sobre o portador da bola do adversário, portanto algo que exige centrais dominantes no duelo individual. Esta estampa física será previsivelmente determinante ao longo da época, transformando-se numa das principais armas dos campeões portugueses, tanto no momento ofensivo como na organização defensiva das jogadas de bola parada. Bernaretes, com 1,89m, combina rigor tático e rodagem na Premier League. Kivior, também com 1,89m, acrescenta a qualidade técnica de um pé esquerdo refinado no Arsenal. Perpic, igualmente com 1,89m, junta juventude e poder no jogo aéreo. Neuen Pérez, com 1,86m, assegura agressividade e velocidade de antecipação. Portanto, Smalling fecha a linha com seu raio de ação nas alturas. Trata-se de uma combinação rica em argumentos físicos e táticos que dá garantias sólidas para enfrentar uma combinação. Tanto as batalhas no Campeonato Nacional como as exigências dos palcos europeus na Liga dos Campeões, ainda que Smalling e Perpich não estejam inscritos nesta fase de prova de milionária. Também há a equação Pablo Rosário, portanto, faz tudo no Futebol Clube do Porto. E depois de ter falhado um dos duelos a particulares frente ao Equador, na vitória 3-0 e na derrota 1-4 frente ao Uruguai, devido ao desconforto físico somado depois de 80 minutos na partida contra a Venezuela no empate a 0, ontem o portista Ibeuma Wang fez mais um jogo pela seleção da Coreia do Sul, no amigável de preparação diante do Uzbequistão, disputado no Yongin. O jogador do Porto foi lançado ao intervalo pelo selecionador interino Roberto Moreno, rendendo o compatriota Jai Sung ali no miolo. O centrocampista de 30 anos atuou até ao apito final, cumprindo 45 minutos no total e demonstrando bons pormenores. Quanto ao médio dos Dragões, entrou em ação. Os coreanos já venciam graças a um golo do estrela da equipa Jung Min-sun logo aos 6 minutos. E se o selo europeu já tinha sido colocado após a goleada 4-0 imposta ao Gibraltar na jornada anterior, Portugal não quis deixar de iluminar ainda mais a caminhada da glória, colocando na bagagem da viagem para a Albânia e Sérvia, países organizadores da fase final da competição, que vai realizar-se no próximo ano, outra dose de brilho. O percurso, entenda-se, a qualificação foi concluída com nota artística, portanto, para já, temos que dizer que foi uma exibição absolutamente espetacular, uma prestação que traduz na perfeição o que tem sido a equipa orientada por Luís Freire. Madura, organizada e letal. Quando se dominam todos os momentos do jogo, as vitórias ficam sempre à mão de semear. Portanto, tudo a conferir e imunes à polémica, sub-21 goleiam e garantem a presença no Euro. E se a isto adicionarmos outro dado, então o estimado ouvinte ainda ficará mais convencido da imensa qualidade que reina na equipa jovem de Portugal, é que Luís Freire operou 7 mudanças no 11 titular, tendo como termo de comparação o encontro com Gibraltar, realizado na passada quarta-feira nos Açores. João Afonso, Diogo Travassos, Mateus Fernandes, Gonçalo Moreira, Mesian Soares, Giovanni Kenda e Rafael Nel não foram desta vez titulares, cedendo seus lugares a Diogo Ferreira, Daniel Banjaki, Tiago Gabriel, Matias de Amorim, Carlos Forbes, Afonso Moreira e Gustavo Varela. Um luxo ver esses miúdos a jogar. Portugal entrou pressionante, jogando militarmente no meio campo ofensivo, mas numa primeira fase teve dificuldades em entrar bem organizada na defesa contrária. Carlos Forma aos 16, Afonso Moreira aos 17 tentaram, mas Adam de Volac foi adiando o inadiável. A magia surgiu com a assinatura de Daniel Banjaki, que ao minuto 28 arrancou em velocidade pela direita, fletiu para o centro e já na área tirou do pé esquerdo, beneficiando de um desvio no defensor contrário antes de ver a bola no fundo das redes. Mas o lance do lateral do Benfica é para ver e rever a alta rotação. A etapa complementar ofereceu a mesma toada, sempre pintada de vermelho, cabendo Afonso Moreira aos 56 fechar a contabilidade após assistência da cabeça de Tiago Gabriel na sequência de um livre bem batido por Rodrigo Moura. Foram 2, podiam ter sido mais, vinha de lá esse europeu. Lamine Yamal e Harry Kane subiram nas probabilidades das casas de apostas e deixaram a concorrência para trás. A corrida pela Bola de Ouro de 2026 parece estar reduzida a dois grandes candidatos, Lamine Yamal e Harry Kane. Pelo menos é o que indicam as odds das principais casas de apostas internacionais, com o inglês do Bayern a subir vertiginosamente primeiro, mas a ser apanhado nos últimos dias pelo espanhol do Barcelona. Para trás ficaram jogadores como Mbappé, Messi ou Rodri, que numa fase inicial logo após o Mundial e ainda antes da divulgação dos 30 finalistas tinham probabilidades próximas de Yamal ou Kane. Entre os portugueses, Vitinha, segundo classificado há um ano atrás de Dembélé, será aquele que terá mais hipóteses, mas muito reduzidas. O vencedor será anunciado no próximo dia 26 deste mês numa gala em Londres. Titulares pelo Uruguai, no particular com a Índia, que foi goleada por 6-1 em Kolkata. Maxi Araújo e Rodrigo Salazar trouxeram toda a qualidade que têm demonstrado no Sporting para contexto da seleção. O ala Bizou, depois de já ter marcado ao Japão e assistido frente à Coreia do Sul, enquanto o médio fez um golaço, o primeiro em mais de 3 anos pelo seu país. Numa grande jogada coletiva, Maxi Araújo, a jogar médio esquerdo, apareceu como autêntico ponta de lança e finalizou da primeira num cruzamento de Nandes. Pouco antes já tinha acertado no poste. Curiosamente, até foi um ex-benfiquista que abriu o marcador, Darwin Núñez, aos 11 minutos de grande penalidade, e Tapa chegou a empatar pelos vizinhos. Visitados aos 22. Na segunda parte, a dupla leonina voltou a fazer estragos. Primeiro foi Rodrigo Salazar a fazer o 3-1 com um grande pontapé à entrada da área aos 53 minutos, com assistência de Darwin Núñez. E 6 minutos depois, Maxi Araújo chegou ao bis. Vinhas lançou o colega, que em esforço levou o jogo para contornos da goleada. Por outro lado, problemas para Rui Borges, dado que os Leões deslocam-se a Braga daqui a 3 dias, ou seja, aliás, a 2 dias, já esta sexta-feira, para a 8ª jornada do Campeonato Português, antes da visita à LAN para a 2ª ronda da Champions, na terça-feira. Salazar saiu aos 63 minutos, substituído por Pellistri, e Maxi Araújo cumpriu os 90 minutos. A equipa do Sporting cumpriu ontem mais uma sessão de treino na Academia Cristiano Ronaldo em Alcochete, tendo em vista a preparação do jogo com o Braga desta sexta-feira, referente à 8ª jornada, com Rui Borges a contar com mais jogadores. Internacionais Rui Silva, Gonçalo Inácio e Jesse Derry já reintegraram os trabalhos dos Leões, com Rui Borges a voltar a recorrer às camadas jovens. Mauro Couto, Rodrigo Dias, Samuel Justo, Bidu, Cauan Oliveira, Ivanildo Mendes, Mateu Tão Longo, Lucas Taibo, Catarino Pascoal e Miguel Almeida foram jovens que trabalharam com a equipa de A. Ainda sob os cuidados do departamento médico continuam Ibrahim Abá, Nuno Santos e Vajaniris, sendo que o primeiro
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0: 7 de outubro, a Espanha venceu a Croácia na noite de ontem por 2-1 em Split, em jogo a contar por grupo A3 da Liga das Nações, e igualou Portugal com uma única seleção da Liga a fazer 12 pontos nos primeiros 4 jogos, uma verdadeira remontada com a assinatura do herói de tantas outras ocasiões. Miquel Merino foi autor de um bis e voltou a dançar junto à bandeirola de Kent numa homenagem ao festejo do seu pai, deixando os croatas cada vez mais afundados na classificação e quase sem possibilidade de garantir a qualificação para os quartos de final, os 2 primeiros lugares que deverão ficar por espanhóis e ingleses. Acossada pela goleada sofrida frente à Inglaterra por 0-7, a pior da história da seleção, a Croácia entrou determinada a mudar a imagem e conseguiu na primeira parte, período em que a Espanha praticamente não existiu. Sem velocidade de movimentos, a campeã do mundo deixou-se a surpreender pelos contra-ataques da formação da casa, que chegou a vantagem aos 17 minutos por Perisic.
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0: Intervalo a perder, e seu único remate enquadrado, o selecionador espanhol Luis de la Fuente fez mexidas e lançou aquele que mais uma vez assumiria o papel de avançado mascarado de médio aos 61 minutos. Respondendo a uma segunda bola na área, Mikel Merino assinou o empate no remate de pé esquerdo, deixando o jogo totalmente aberto. A Croácia não se vergou, até chegou a aproximar-se da baliza espanhola e, no espaço de 2 minutos, o autor do golo da formação dirigida por Slaven Bilic viveu dois momentos que viriam, e no espaço de 2 minutos o autor do golo, formação dirigida, desperdiçou uma enorme oferta de Zubimendi aos 77 minutos, permitindo a defesa com o pé esquerdo Nay Simone. Aos 79 viu o segundo amarelo depois de retirar Cucurella. Jogando com mais um elemento, a Espanha fez o que faz sempre, futebol de paciência, envolvente e muita chegada à área dos médios, e quem mais que Merino, para assumir o papel principal, jogador do Arsenal, recebeu o passe por alto de Zubimendi, fez do pé esquerdo uma colher, dominando a bola no ar e deixando-a bater no chão, para depois aplicar um forte pontapé, portanto, do pé esquerdo, no ângulo superior esquerdo. Um golo que podia ter saído de um bailado do especialista, com golos maligrosos. Aos 119, frente à Alemanha, o golo frente a Portugal nos oitavos final do Mundial 2026, e outro nos quartos frente à Bélgica. Um bom hábito, portanto, de Mikel Merino. E depois de travar o Egito de Mohamed Salah com um nulo fora de portas, Angola conseguiu o primeiro triunfo nesta fase de qualificação para o CAN 2027, em casa diante do Malawi, por 3-1. Portanto, a vantagem ontem chegou cedo graças a Milson, ex-marítimo, assistido por Sambo. Aos 38, o experiente Mabululu aumentou a vantagem a posse de Pedro Bondo, jogador do Famalicão, mas um autogolo de Aquiel longa de Gaspar, estrela da Amadora, em cima. Do intervalo deixou a segunda parte. Os primeiros 45 minutos foram demolidores por parte ao gol de tranquilidade, o 3-1. Aos 180 minutos, Miro entrou e o ex-Tondela precisou de alguns segundos para colocar o seu nome na lista de marcadores aos 71.
3: I'm proud to be your governor because of who we are. 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
0: Novo assistente de Estado, uma grande exibição da Inglaterra e venceu por 3-1.
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0: até por volta das 11 da manhã.
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e 7 minutos, assim marca o relógio do World Brockton FM. Tínhamos dito ao momento que iríamos a falar um pouco da questão do custo da vida em Cabo Verde, que está a subir, e de que maneira. Portanto, e um cabaz essencial, imagine, um cabaz essencial, não estou a falar de tudo, um cabaz para sobrevivência custa em torno de 34.570 escudos na praia. Quanto dinheiro precisa uma pessoa para... Quanto dinheiro precisa de uma pessoa para conseguir pagar aquilo que é considerado essencial para viver em Cabo Verde? Os dados mais recentes da Associação para a Defesa do Consumidor, ADECO, voltam a chamar a atenção por uma realidade que muitas famílias já sentem todos os dias. O custo da vida continua a aumentar no nosso país. Na praia, por exemplo, o custo mensal estimado do cabaz de bens e serviços essenciais para um adulto saudável chegou em setembro aos 34.570 escudos. Isto representa um custo, um aumento de 991 escudos relativamente ao mês de junho. Pode parecer apenas mais uma subida nos números de uma estatística, mas 991 escudos fazem diferença no orçamento de uma família, quando todos os meses é preciso pagar alimentação, transporte, água, energia, rendas de casa, internet e outras despesas básicas. E há um detalhe particularmente importante. Praticamente todo o aumento registado na praia veio dos produtos alimentares. Segundo os dados da ADECO, os alimentos aumentaram 6,3%, o que representa mais de 981 escudos em relação ao mês de junho. Ou seja, não estamos a falar apenas de uma subida generalizada do custo de vida, estamos a falar sobretudo de um aumento naquilo que as famílias precisam de comprar todos os dias para comer. E quando os alimentos ficam mais caros, é claro que o impacto é imediato. Uma família pode tentar reduzir gastos com lazer, adiar uma compra, diminuir outras despesas ou procurar alternativas mais baratas. Mas há determinadas despesas que simplesmente não podem ser eliminadas, pois é preciso comer. E é aqui que os números começam a ganhar outra dimensão. Segundo a ADECO, o valor estimado do cabaz essencial na praia representa um déficit de 45% em relação ao salário mínimo do setor público e de 50,8% face ao salário mínimo do setor privado. Isto significa que, quando comparamos o custo estimado das necessidades essenciais com esses salários mínimos, existe uma diferença significativa. E praia não é a única ilha onde esta realidade se verifica. No Sal, o cabaz essencial custa muito mais, 35.273 escudos por mês, mais 517 escudos em relação ao mês de junho. Os produtos alimentares no Sal tiveram um aumento de 2,8%, representando mais de 507 escudos. A diferença entre o custo do cabaz e os salários mínimos é expressiva, 46,1% face ao salário mínimo do setor público e 51,8% relativamente ao setor privado. Já em São Vicente o valor é bastante inferior. O cabaz essencial foi estimado em 24.505 escudos mensal, depois de uma subida de 78 escudos, ou 0,3% face ao junho. Os produtos alimentares aumentaram 0,5%, correspondendo a mais de 69 escudos. Mesmo assim, também existe uma diferença significativa em relação aos salários mínimos, 22,5% no setor público e 30,6% relativamente ao setor privado. Aqui na Ilha do Fogo é praticamente igual à capital cabo-verdiana, ou seja, viver aqui num fogo para apenas um adulto custa em torno de 34.570 escudos. Portanto, é um valor muito, muito, muito elevado. Imagina agora, isto é o valor mínimo para uma pessoa. Imagina para quem tem família, viver com menos de 60 mil escudos é praticamente impossível. Portanto, aqui em Cabo Verde, impossível, vírgula. E não estamos a falar de viver, mas sim de sobreviver,
pior para quem tem de pagar arrendamento e tenha outras despesas, como tanto mensalidades junto ao banco, e igualmente para não falar da compra de roupas, de sapatos, enfim. Naturalmente, esses valores não significam que todas as despesas gastem exatamente 34.570 escudos por mês. Trata-se de um índice calculado pela DECO para um consumidor saudável e serve como referência para acompanhar a evolução do custo dos bens e serviços considerados essenciais. Mas é precisamente essa referência que nos permite perceber como os preços estão a evoluir. E há uma pergunta que talvez seja ainda mais importante do que o valor do alimento. Se o custo de bens essenciais aumenta, os rendimentos das famílias estão a acompanhar esse aumento? Não. Infelizmente, nos últimos tempos, principalmente no setor privado, temos tido um problema que é, a priori, uma falha grave do sistema aqui em Cabo Verde. Portanto, há pessoas que ganhavam, em média, 45 a 50 mil escudos e que passaram a ganhar, portanto, menos de 10 ou 15 mil escudos por corte unilateral da parte da entidade empregadora. Isso para já constitui um crime grave. É ilegal em Cabo Verde baixar o preço tanto dos trabalhadores, em virtude também de menos horas de trabalho. Portanto, caso o empregador público queira reduzir o horário de trabalho, esta redução não pode, de maneira alguma, interferir no vencimento base do trabalhador. Portanto, há casos que precisam ser revistos e há que haver maior fiscalização por parte da Direção Nacional portanto, do trabalho. É o efeito acumulado de dezenas de pequenas subidas que, no final do mês, podem representar centenas ou milhares de escudos a mais no orçamento familiar. Para quem tem rendimento elevado, uma subida de algumas centenas de escudos pode ser absorvida. Portanto, há pessoas que ganham acima de 100 mil escudos e que não sentem, portanto, estas subidas. Mas quem ganha pouco sabe de que maneira, portanto, às vezes pode tomar um café, não tem condições para almoçar e quando almoça já não janta porque o dinheiro não chega para 30 dias. Para uma família que vive com um orçamento apertado, pode significar escolher entre comprar determinado alimento ou deixar outra despesa para o mês seguinte. E quando falamos de crianças, idosos ou famílias numerosas, o impacto pode ser ainda maior. O aumento do cabaz essencial é, por isso, um indicador que merece ser acompanhado com atenção e não podemos apenas deixar tudo pelos consumidores, mas também por quem define políticas económicas e sociais no país. A próxima atualização do índice de consumo essencial está prevista para o mês de dezembro. Até lá fica uma pergunta para quem vive aqui em Cabo Verde. Na vossa ilha, sentem que o dinheiro está a chegar para menos? Qual é o produto ou despesa que mais aumentou nos últimos meses e que está a pesar no orçamento da vossa família? São perguntas que precisam ser respondidas e, sobretudo, atualização salarial para certas classes, portanto, que estão a pedir todos os dias aumento salarial e o Governo, portanto, as autoridades não estão a ver para as demais classes, portanto, profissionais que padecem e que merecem atenção. Não é normal, portanto, uma categoria da classe jornalística, por exemplo, ter um vencimento abaixo dos 40 mil escudos. Portanto, é apenas em Cabo Verde que isso funciona desta maneira e é preciso realmente haver uma atualização. Portanto, um enfermeiro já tem um salário considerado volta dos 80, 90 mil escudos, enquanto um jornalista, por exemplo, do setor privado ganha 35 mil escudos. Isso não é normal nos tempos de hoje, porque 35 mil escudos não dá nem comida para uma pessoa adulta saudável, como já vimos aqui neste estudo. Portanto, é preciso reaver outras formas de atualização salarial, é preciso outros incentivos também para o setor privado ter capacidade também financeira para pagar, portanto, melhores salários. Lá isso é uma grande verdade. Portanto, são assuntos que merecem ser vistos nos próximos tempos aqui em Cabo Verde.

0: Bom, é a presença do Alexa com este tema São Beijo, de 20 minutos do Superdão das 11 Altónicos. Seremos com uma informação que marca de atualidade além fronteiras.
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Amb Rovelles, entre as obras, o Bogui Martins, com este tema de Entre Nós, vamos seguindo aqui nesta edição. No momento também é que começa a chover aqui na comunidade de Bote Grande, a chuva amiga que está a falar mantenha desde a madrugada, desde as 5 da madrugada, portanto, na capital cabo-verdiana. Vai chegando assim também aqui a nossa comunidade, portanto, mais um agregado, portanto, para o solo, que está bem molhado por esta altura. Há lugares onde já se fazem a primeira onda aqui na região sul, mas, portanto, a grande maioria das pessoas deixaram para a última e estão ainda a fazer as sementeiras. Mas pronto, o terreno está bem molhado, já dá para alguma coisa.

Pô, um grande abraço aí para o nosso amigo Joãozinho Minom, votos de uma ótima manhã, bom trabalho aí para os restantes colegas, uma ótima manhã. Já vamos atualizar as informações que marcam a atualidade além de fronteiras, no nosso habitual giro pelo mundo. Às 12 poderá atualizar-se com as notícias que marcam a informação em Cabo Verde. A presença do Diego com este Maldina, cumprimentamos também a senhora Nene de Balila, de Isa Neto, também aí para o Tchinchizinho, a dona Sena, de Leni, enfim, a toda a família, uma ótima manhã aí na cidade dos campeões. Mais uma vez, bom dia aí para a nossa Queen Lalari Paiola, boa escuta.

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1: As horas em todos os cantos e recantos de Cabo Verde, a Coreia do Norte ameaçou a Coreia do Sul, que fará um contra-ataque tão potente quanto imediato, se esta penetrar no seu território, o milímetro que seja. As declarações do Ministério dos Negócios Estrangeiros norte-coreano seguem-se a vários dias de ameaças depois da explosão de uma mina que Seul atribui a Pyongyang, na zona desmilitarizada. Portanto, feriu 3 militares sul-coreanos há 2 semanas. O Ministério dos Negócios Estrangeiros da Coreia do Norte respondeu assim às conclusões do exército sul-coreano, divulgadas na segunda-feira, que responsabiliza a Coreia do Norte pela colocação das mínimas que rebentaram em 21 de setembro. Nesse dia, e na que é a primeira missão deste tipo realizada na zona desmilitarizada, o ministro da Defesa, Kam Shin-chul, anunciou o começo de uma operação de desminagem nas zonas das explosões. Para o ministério norte-coreano, ele é indiferente que Seul retire minas que não importam, mas avisou que basta que uma só bota sul-coreana cruze a fronteira 1 milímetro para as forças da guarda fronteiriça da República Popular Democrática da Coreia, fará um contra-ataque potente e imediato, segundo o comunicado obtido pela agência noticiosa sul-coreana Yonhap. E o Presidente Nacional da Assembleia Nacional Popular da Guiné-Bissau considerou que não há condições para a realização de eleições a 6 de dezembro, salientando que o prazo para a apresentação de candidaturas terminou. Sem serem apresentados candidatos. Ontem foi a data limite para a submissão de candidaturas às próximas eleições, mas não teve conhecimento de qualquer candidatura que tenha dado entrada, por isso acredita que não é a data certa para a realização de eleições. Não estão reunidas condições para uma ida às urnas, disse Domingos Simões Pereira aos deputados da Comissão Parlamentar de Negócios Estrangeiros. Recebido em audição pelos deputados em Lisboa para falar no âmbito da cooperação interparlamentar e da defesa dos direitos humanos e do Estado de Direito na Guiné-Bissau, segundo a agenda de audição, o líder do PIGC salientou que não é possível fazer campanha eleitoral no país lusófono africano quando a atividade política está suspensa. Quando falamos da democracia, falamos da liberdade de expressão, falamos da liberdade de manifestação, falamos da liberdade de reunião e organização. E se essas condições não estão repostas, uma vez que toda a manifestação política está suspensa na Guiné-Bissau, os partidos políticos estão proibidos de realizar qualquer atividade. Então, como é que se pode falar da normalidade e da preparação para eleições? Questionou. Para Domingos Simões Pereira, a gravidade da crise obriga a intervenção da União Africana, União Europeia, a CDAO e a comunidade da CPLP para ajudar a encontrar pontos de interseção a partir dos quais se possa construir os consensos necessários para fazer regressar a ordem constitucional ao país. Diz que não pede sanções, pede que continuem a ver como interlocutores válidos para restituir a esperança de que se pode voltar a ter uma sociedade normal e um Estado de Direito, uma Constituição respeitada, e que quem não a respeita sujeita-se a ser sancionado, disse o líder do PIGC aos deputados portugueses. Questionado pelos jornalistas no final do encontro, Simões Pereira disse que as autoridades precisam de dar sinais concretos de que querem normalizar o regular funcionamento das instituições para se poder sair do estado de transição. Portanto, as atuais autoridades devem merecer um voto de confiança. Uma forma de merecer esse voto é sinalizarem que estão interessadas em criar condições para normalização política naquele país, disse acrescentando que um bom sinal seria o regresso do funcionamento da Comissão Permanente da Assembleia Nacional. Domingos Simões Pereira está em Lisboa desde 24 de julho, após sair da cadeia na Guiné-Bissau, onde se encontrava em prisão preventiva. O ex-primeiro-ministro guineense e presidente eleito do Parlamento estava a cumprir a prisão preventiva desde o passado 10 de julho, no âmbito de um processo em que é acusado pela Justiça Militar de participação em alegada tentativa de golpe de Estado ocorrida em outubro de 2025 e foi autorizado pelo juiz de instrução criminal Mamadou Embaló a viajar para Portugal. A Guiné-Bissau foi o palco de um golpe de Estado 26 de novembro de 2025, em vésperas da publicação dos resultados das eleições legislativas e presidenciais, que tinham decorrido sem incidentes a 23 de novembro. Na sequência da ação militar, Domingos Simões Pereira, presidente do Parlamento e líder da oposição, foi detido e, após 2 meses na cadeia, regressou a casa, mas impedido de se movimentar. E mais de 7 mil crianças no Sudão do Sul foram diagnosticadas com desnutrição aguda grave durante o primeiro semestre do ano, enquanto mais de 13 mil apresentaram desnutrição aguda moderada, informou hoje a Organização Mundial da Saúde. Entre janeiro e junho foram examinadas 72.232 crianças, das quais 7.022 apresentaram desnutrição aguda grave e outras 13.182 crianças desnutrição aguda moderada, segundo o relatório da Agência da ONU, que indicou que durante o mesmo período 6.634 crianças foram internadas em centros de estabilização para tratamento hospitalar e 5.643 receberam alta. A taxa nacional de cura foi de 93,4%, enquanto as taxas de mortalidade e de abandono de tratamento foram de 3,2%, cada observou a OMS. A mortalidade, no entanto, variou consideravelmente em todo o país, com 13 estados a representarem quase 3 quartos de todas as mortes reportadas. O Equador Central registou 88 mortes, o equivalente a 17,8% das altas hospitalares do estado, seguindo o Equador Oriental com 22 mortes e o Equador Ocidental com 21 mortes. Segundo o relatório, o aumento da violência entre as tropas governamentais e a oposição armada, a deslocação em massa, o declínio económico e os impactos climáticos estão a agravar uma crise que reduz a disponibilidade de alimentos para as famílias sudanesas todos os dias. Sabe, então, assim, o nosso giro pelo mundo. Às 12 horas estaremos a atualizar as informações que marcam a atualidade informativa em Cabo Verde.

Uma meia referência da música da Ilha do Vulcão, Boogie Martins. Vamos com César Sanches e o tema Cuida Dele. Já vamos ver o Jorge com 0 a 100.

0: Jenny Alcebedo, a história da nossa vida, de novo a previsão do tempo, os dados são do Instituto Nacional de Meteorologia, que apontam para hoje céu nublado a nublado, localmente com períodos muito nublado, encoberto. A possibilidade de ocorrência da chuva, essencialmente em Sotavento e nas zonas altas de Barlavento Ocidental, podendo ocorrer localmente chuva, portanto, acompanhada de trovoadas, ocasionalmente em Sotavento. A visibilidade é boa, igual ou superior a 10 km, reduzindo-se a moderada ou má, igual ou inferior a 5 mil metros durante a queda das chuvas. O vento sopra do norte-noroeste e do nordeste, subordinação a moderada com 12 a 28 km por hora, superando localmente a fraco com 6 a 11 km, com direção variável em Sotavento. Ocasionalmente fresco, com 29 a 38 km em setores de região de Barlavento Ocidental ao longo da tarde. Quanto ao mar, temos ondas de nordeste, de norte 1,5 m, 2,5 m de altura, de sul e sudeste a sul de Sotavento e mais a sul de Barlavento Oriental, diminuindo nas zonas costeiras sul de Barlavento e norte de Sotavento. Temperatura máxima oscila entre os 30 e 32 graus.
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0: Boa noite, praia!
1: Boa noite, todo mundo! Obrigado!

Exatamente, o nosso espaço de Cochipó, 11 horas 34 minutos, vai continuando também desta chuva amiga para abrilhantar ainda mais o programa de hoje.

0: É 12 horas mais 4 minutos. Já vamos agora atualizar as informações que marca a atualidade do país. A abrir com a previsão do tempo para hoje, 7 de outubro. Céu parcialmente nublado ou nublado. Localmente com períodos muito nublado ou encoberto, com possibilidade de ocorrência de chuvas, tanto moderada e trovoadas, ocasional em Sotavento. A visibilidade é boa, igual ou superior a 10 km, reduzindo-se a moderada ou má, inferior a 5 mil metros durante a chuva. O vento sopra de norte-noroeste e de nordeste, bonançoso ou moderado, com 12 a 28 km, superando localmente fraco, com 6 a 11 km, com direção variável em Sotavento, ocasionalmente fresco, com 29 a 38 km em setores da região de Barlavento Ocidental à tarde. Quanto ao mar, temos ondas de nordeste e de norte, com 1,5 metro a 2,5 metros de altura, de sul e sudeste a sul de Sotavento e mais a sul de Barlavento Oriental, diminuindo nas zonas costeiras sul de Barlavento e norte de Sotavento. A temperatura máxima oscila entre os 30 e 32 graus. Boa tarde. Uma avaria na rede da CV Telecom está a provocar constrangimentos nos serviços de telecomunicações nas Ilhas do Fogo, Brava, São Vicente e Santo Antão, bem como em localidades de Terrafal de Santiago. Segundo a empresa, a ocorrência foi registada a partir das 12 horas de ontem, terça-feira, e está relacionada com um corte no cabo terrestre entre a praia e o Terrafal de Santiago e no cabo submarino entre São Vicente e Santo Antão. A Cabo Verde Telecom informa que as equipas técnicas já se encontram no terreno, com trabalhos em curso para restabelecer a ligação terrestre entre a praia e Terrafal de Santiago e reparar o cabo entre Salamança e Mindelo. A empresa garante estar a evitar todos os esforços para repor os serviços já com a maior brevidade possível e lamenta os transtornos causados aos clientes. E a Infraestruturas de Cabo Verde lançou um concurso público para a requalificação da primeira fase de salinas de Sal Rei na Boa Vista, orçado em 76 milhões de escudos cabo-verdianos, com apresentação de propostas até o próximo dia 4 de novembro. O procedimento número 67/2026 para a empreitada de requalificação das salinas de Sal Rei na fase 1, na Ilha das Dunas, enquadra-se no Programa de Governança e Ação Climática da Cooperação Luxemburguesa, implementado em parceria entre a Lux, DEVA e a Direção Nacional do Ambiente. Com prazo de execução de 10 meses, o projeto visa valorizar um espaço de importância ambiental, paisagística, histórica e cultural, bem como proteger o local, criar melhores condições para que moradores e visitantes possam usufruir daquele espaço. O processo da candidatura prevê uma visita técnica obrigatória ao local, marcada para o dia 8 de outubro, às 10 horas, com concentração em frente às salinas. As propostas devem ser enviadas através do correio eletrónico até o próximo dia 5 de novembro, portanto às 14h30. E as últimas chuvas registadas nas Ilhas do Fogo e Brava renovaram a esperança dos agricultores, com alguns a retomarem as sementeiras e outros a iniciarem a monda nas culturas que resistiram à falta de água. Depois de um período marcado pela escassez de chuva e pela incerteza quanto à produção agrícola, as recentes chuvas estão a ser encaradas pelos homens do campo como uma oportunidade para recuperar parte das culturas e melhorar as respectivas perspectivas para a campanha agrícola. Em declarações à InfoPress, o agricultor Joaquim Mendes contou que já tinha praticamente perdido as esperanças, mas decidiu voltar a semear depois das últimas chuvas. Segundo a agricultora, os camponeses já vivem de esperança e não podem ficar de braços cruzados, sobretudo depois desta bênção de Deus. Para o agricultor António Andrade, que conseguiu preservar parte das culturas, a situação também melhorou significativamente, permitindo-lhe iniciar os trabalhos da monda. As chuvas chegaram em boa altura, algumas plantas conseguiram resistir e estão a fazer a primeira monda, e se continuar a chover, acredita que podem ter de algum produto. Além dos agricultores, os criadores de gado também avaliam positivamente a situação, sobretudo devido à melhoria das condições das pastagens. João Mendes mostrou satisfeito com o estado do pasto, considerando que com as chuvas registadas, a alimentação dos animais está praticamente assegurada para este ano. As últimas chuvas devolveram, assim, algum otimismo às comunidades rurais, que esperam que a chuva continue a cair de forma regular, permitindo o desenvolvimento das culturas e a recuperação das pastagens para este ano. Já o Ministério da Saúde reuniu-se ontem na praia com os médicos aposentados para avaliar a disponibilidade da colaboração destes profissionais no reforço da prestação de cuidados e especialidades em falta no país. A reunião, segundo o ministro Lúcio Fernandes, em declarações à imprensa, visa aproveitar a vasta experiência acumulada desses profissionais, a ouvir e entender como podem contribuir e quais são as suas disponibilidades. Paralelamente, Lúcio Fernandes avançou que o Ministério está a expandir a rede de cuidados primários e já começou a atuar em alguns postos de saúde. Além da aproximação comunitária, a visão estratégica, segundo Lúcio Fernandes, se concentra na autossuficiência e na qualificação do corpo clínico local através do plano estratégico da implementação da formação médica especializada. O setor planeia, nos próximos meses, reabilitar infraestruturas e implementar uma reforma para transformar as unidades de saúde em postos de saúde funcionais. Para viabilizar essa transição, o Ministro identificou a necessidade urgente de aumentar o número de profissionais de enfermagem e anunciou que estão previstas novas contratações de enfermeiros para 2027. O reforço desses profissionais será, segundo Lúcio Fernandes, crucial tanto na atenção primária, por meio de consultas próximas nos postos de saúde, quanto...
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0: Individual de cada médico reformado. A reunião decorreu na sala de banquetes do Palácio do Governo, em formato híbrido, permitindo a participação presencial e à distância por videoconferência dos médicos residentes fora da Ilha de Santiago ou impossibilitados de comparecer fisicamente. E a Sala Atlântico registra atualmente um déficit de cerca de 90 trabalhadores, sobretudo motoristas, situação que já deixou 30 autocarros parados, estando a empresa a recrutar condutores no país e no estrangeiro, revelou o Presidente do Conselho de Administração. Henrique Duarte falava à imprensa após um encontro com o grupo parlamentar do MPD na oposição, eleitos pelo Círculo Eleitoral de Santiago Sul, realizado na praia, para analisar o impacto dos preços dos combustíveis na estrutura dos custos da empresa.
3: Não temos é pessoal para operar. Nós desde 2022 para cá temos tido uma saída de pessoal geral, mais motoristas, mas em todos os setores. Então a nossa questão neste momento é a falta de mão de obra, não falta de autocarros. Nós achamos que estamos a praticar um salário de acordo com o modo de vida daqui. Devo dizer que nós anualmente atualizamos, temos vindo a atualizar em 3% os funcionários. Posso-lhe dar uma ideia, o funcionário quando entra ganha 34 mil escudos, mas temos aqui funcionários que já estão há muitos anos connosco, que já ganham 50 mil escudos.
0: Já de Luís Carlos Silva, deputado do Movimento para a Democracia pelo Círculo de Santiago Sul, defende que as medidas da mitigação devem ser tomadas urgentemente e principalmente no setor dos transportes terrestres, que a seu ver tem mais impacto na vida das pessoas.
4: O Médio Oriente começou em abril e desde abril o preço do combustível tem estado a aumentar. Portanto, se nós hoje, no mês de outubro, estamos ainda a pensar, é porque algo está muito mal. E como é sabido, o setor dos os combustíveis são um produto especial que, quando o combustível sobe, arrasta consigo tudo, e arrasta outros preços, arrasta a economia. Portanto, para evitar esse efeito multiplicador, é importante agir cedo. Nós achamos que já estamos tarde. Adotadas a suspensão do mecanismo de fixação de preço e introduzir o gasóleo e a gasolina dentro do sistema de proteção, mas também poderemos ter atuação a nível fiscal, reduzindo o peso da fiscalidade aqui em Cabo Verde, particularmente o tema do IVA, o tema dos direitos aduaneiros ou do imposto de consumo especial, podem ser reduzidos e isso aliviaria os condutores, os setores e as pessoas, a vida das pessoas, mas também podemos propor a suspensão temporária da taxa de manutenção rodoviária, que é uma taxa que vai encarecer também ainda mais o preço do combustível. Quer um de nós desloca-se da sua casa para ir para o trabalho, desloca-se da sua casa para ir para o ensino, para as escolas, desloca-se da sua casa para ir para o hospital. Enfim, o transporte terrestre está mais presente na nossa vida, pelo que faria mais sentido, havendo subsídios para serem aplicados, que fossem primeiramente aplicados no setor de transporte terrestre.
0: Em entrevista da televisão pública, os passageiros habituais do Sol Atlântico sugerem o reforço da frota e mais autocarros para diminuir o tempo de espera.
5: É um autocarro. Antes não. Agora sim, bem para uma escola, vai vir um filho de meu olho. E você entra lá bem, dá-se que sair, e não autocarro que não. Mostra que saem sempre, desespera o autocarro vai baixar. E vai-se que mim, vai dar aqui lá, e vai. Um autocarro que não.
6: É frequente, todo dia, o carro está duro demais. A mim, por exemplo, eu estou morando na Palma Rio Grande. Não tem que apanhar 12, não tem que apanhar 12. Depois não dá para empanhar 13 ali fazendo. A gente perde mais de uma hora e meia para tentar chegar no trabalho. Está prejudicado assim. Tem que sair de casa pelo menos antes de 7 horas para poder chegar 8 horas na São Pedro. E cá todo dia que não está conseguindo chegar 8 horas.
7: Não, que ali é normal. Que ali é normal. Pelo menos uma hora relógio ou uma hora e tal, que ali é mal. Mas, por enquanto, está direito ainda. 20 minutos ainda não está, é normal. Não, e só que pronto, distância é um bocadinho também, a hora que vai, tem paragem na estrada, tem de tapar para receber passageiro, e de qualquer maneira tem de durar um bocado. Nós tudo não tem de entender.
8: Não, nunca tem nada que isso, só que às vezes a hora só tem doce, nunca sabe hoje igual flor, sexta um ou sexta dois.
6: É para ter mais controle, ou para pôr mais autocarro na linha, a empresa tem que resolver aquela situação ali, para não gastar nada direito. Senão tá, fica não complicado. Alguém que está conseguindo cumprir o horário de trabalho com aquela situação de autocarro. Está muito sofrido demais, digamos assim.
9: Então, já que este vez espiar para nós, para assistir depois de autocarro, mais coisas. E às vezes também, quando vou entrar no autocarro, passa o seu tempo para arrancar. Está demorado bem, mas se passa o seu tempo para arrancar, principalmente que este de São Filipe. Pode passar até o tempo dentro de um autocarro, de respirar, ter um jar diferente, é assim.
0: Neste momento a empresa tem cerca de 30 autocarros parados, sendo que a maioria se encontra operacional, enquanto alguns aguardam disponibilidade para reparação. Face às dificuldades de recrutamento no mercado nacional, a Sol Atlântico está à procura de motoristas em outros países africanos. Henrique Duarte revelou que a empresa já identificou cerca de 30 potenciais condutores e mantém contacto com uma associação de países africanos sediada na Praia. O encontro entre a direção do Sol Atlântico e os deputados do MPD enquadra-se nos contactos que o Grupo Parlamentar tem realizado com operadores de transporte para analisar o impacto dos preços dos combustíveis nos custos das empresas e no funcionamento do transporte coletivo. E o Primeiro-Ministro Francisco Carvalho reafirmou que o Governo vai analisar o setor tributário e desenvolver mecanismos destinados a melhorar o acesso ao crédito, visando criar melhores condições ao setor privado. O Governante falava à imprensa após o encontro com o setor privado promovido pela Câmara de Comércio de Sotavento, durante o qual os empresários apresentaram os principais constrangimentos que enfrentam, bem como as suas expectativas e projetos para um futuro melhor. Francisco Carvalho considera o encontro um importante momento de diálogo entre o Governo e o setor privado, reiterando o compromisso do Executivo em criar condições favoráveis ao desenvolvimento empresarial e à criação de empregos.
10: Enquanto Governo, enquanto Estado, é criar todas as condições possíveis, é facilitar o mais possível, de modo a que possamos concretizar em Cabo Verde o maior projeto social, que é a criação de emprego. Mas quem cria emprego é o setor privado, é o empresário. De maneira que nós assumimos de uma forma muito clara e direta o papel de facilitarmos, de criarmos as melhores condições para que o empresário possa criar emprego aqui em Cabo Verde. Vamos analisar o setor tributário. O setor tributário é um setor sensível que exige análise, exige reflexão, porque há limites que são impostos pela própria legislação. Portanto, nós assumimos aqui o compromisso de analisar em conjunto, de refletir em conjunto em relação ao setor tributário. Vamos desenvolver mecanismos em relação à questão do acesso ao crédito. Portanto, e ouvimos aqui diferentes grupos que apresentaram sempre esta queixa em relação ao acesso ao crédito.
0: Música. Outro constrangimento apontado pelo setor privado prende-se com a demora nos processos nas alfândegas, uma questão que, segundo o Primeiro-Ministro, tem sido recorrente. O Francisco Carvalho assegura que o Governo já está a adotar medidas para reduzir a burocracia e tornar os procedimentos alfandegários mais céleres.
10: Para 50%, o scan que se aplica neste momento a todas as pequenas encomendas, nós vamos reduzir para 50%. Ou seja, vamos diminuir para metade o tempo que é gasto com este tipo de processo. Por outro lado, nós vamos também aumentar os funcionários ao nível das alfândegas. Temos de ter mais funcionários para que o processo seja mais célere. Vamos trabalhar no sentido de passarmos a ter um único papel e as pessoas vão ter de deixar de perder esse tempo que hoje é necessário, em termos burocráticos, de perder esse tempo com o processo de troca de papel.
0: Professor Torno, presidente da Câmara de Comércio de Sotavento, defendeu que os países que beneficiam de recursos humanos cabo-verdianos qualificados devem compensar o país pelo investimento feito na formação desses jovens quadros. É injusto que alguns países desenvolvidos venham buscar recursos humanos a Cabo Verde, que custa ao erário público muito dinheiro, as empresas nacionais também que os forma e que depois esses países beneficiem desses recursos sem contribuir com nada. Marcos Rodrigues falava aos jornalistas no final do encontro entre o Governo e o setor privado, avançou que a proposta foi partilhada com o chefe do Executivo. Para este responsável, Cabo Verde deve abordar com esses temas sem nenhum tabu a ideia que é pagarem pela formação profissional dos cabo-verdianos, já que não faz sentido que o Estado continue a gastar dinheiro público para formar jovens e que outros países os levem. Mas Marcos Rodrigues reconheceu que Portugal já contribui para a formação profissional no país, mas considera que esse apoio ainda é insuficiente e deve ser reforçado, tendo em conta que os quadros cabo-verdianos qualificados são procurados por vários países. Contudo, considera que os empresários cabo-verdianos também têm responsabilidade a nível da saída dos recursos humanos e propôs que a classe deve criar melhores condições salariais e de trabalho, portanto, para que possam reter os quadros no país. Outras notícias neste jornal, na localidade de Campanas de Cima. Alguns moradores dizem-se inseguros, principalmente nesta época chuvosa, e têm queda de muros e pontos e pontes, também possíveis derrocadas, vias de acesso condicionadas e casas que podem cair a qualquer momento, como as principais reivindicações. Acusam as autoridades de não terem cumprido as promessas feitas anteriormente e denunciam a falta de atenção das mesmas para com a população. A não reposição dos muros da proteção, as casas por altura da construção da estrada Campanas de Cima, Chão das Caldeiras, representa um risco iminente para suas casas e suas vidas em caso de alguma derrocada.
11: Mas, em termos de acesso, de protegimento de cada local que se possa, que estrada põe na porta de cada quinha, e este gravemente perigo. Porque fica tudo sem fazer parede.
12: Nem que se pontareiro, bom que saber quem que é culpado. Que se é governo, que se é empresa. Mas para aquele que tinha essa frama, esta também, ter São Filipe, uma estrada esta na Gurama, depois esta tem que fazer muro. Depois esta vai, casa ficaria tudo, pia. Ganhamos hoje uma orquestra, tudo está romba. Que tem muro, que tem parede, que tem nada, nós ficaríamos a esperar até hoje.
13: Mas está em perigo de ficar sem acesso. Porque esta estrada para ali, que já rocha dentro de metade, que é exame que rocha, ponto, já acaba de sola um mês, porque a água já acaba com ele de baixo.
0: Entrevista à televisão pública, Luzia Fernandes enumerou vários danos na sua residência durante a construção da referida estrada.
14: Dili, olha lá ali. Que só para dentro, e casa só lá de riba ali, e só lá, ainda mente a frase, é para não, me, que pode, que você não, sabe, não subi de onde. E canto que vem, já vem onde é, só assim como, isso que é outro, é que apareceu.
0: Irlando Rodrigues afirma mesmo que a população de Campanas de Cima foi enganada.
13: A fazer essa estrada, a baixar a Espanha. Que tem governo, que tem Câmara Municipal, que tem nenhum. que tem nenhum, acho que é respeitando.
0: Uma reportagem rubricada por Nilton Pires, em Campanas de Cima. Nos próximos informativos vamos tentar ouvir os responsáveis pela execução das obras e as estradas de Cabo Verde para posicionarem sobre este assunto. E o indivíduo de 71 anos de idade ficou sujeito à medida de coação de prisão preventiva por suspeita da prática de crimes de agressão sexual contra duas crianças de 10 e 11 anos, informou a Polícia Judiciária. Segundo uma nota de detenção efetuada fora de flagrante delito por elementos do Departamento de Investigação Criminal do SAL, ocorreu na segunda-feira na localidade de Alto de Letra, no âmbito de uma investigação referente a crimes sexuais praticados contra menores, incluindo a vertente de agressão sexual a menor com penetração. O suspeito de nacionalidade cabo-verdiana e residente em Alto de Letra foi detido em cumprimento de um mandato de detenção fora de flagrante delito emitido pela Procuradoria da República da Comarca do Sal, a pedido da Polícia Judiciária. A ação decorreu de uma investigação conduzida pela PJ em estreita articulação com o Ministério Público, reafirmando, segundo a nota, o compromisso das autoridades no combate aos crimes de natureza sexual e na proteção especial de crianças e adolescentes enquanto vítimas particularmente vulneráveis. Apresentar às autoridades judiciárias para o primeiro interrogatório judicial, o Tribunal da Comarca do Sal aplicou ao arguido a prisão preventiva, a medida de coação mais gravosa prevista na lei. O indivíduo já se encontra recolhido na cadeia central do SAL, onde vai aguardar os ulteriores termos do processo. A Polícia Judiciária garantiu que vai reforçar a atuação e a investigação contra crimes que atentem contra a integridade e dignidade de crianças e adolescentes. E as Ilhas do Fogo e da Brava ficaram durante várias horas sem comunicações, com interrupção no acesso à internet e à rede móvel, situação que afetou também o funcionamento de sistemas utilizados por instituições públicas e outros serviços na ilha. A interrupção das comunicações deixou cidadãos, empresas e instituições sem acesso regular aos serviços de telecomunicações, dificultando contactos telefónicos e o acesso a plataformas e sistemas digitais. Portanto, a situação prolongou-se por várias horas ao longo do dia, tendo condicionado o funcionamento normal de alguns serviços que dependem da ligação à internet e de sistemas de comunicação. Até o momento não foram avançadas informações oficiais sobre as causas, nem sobre a extensão concreta da avaria. O certo é que a rede da internet, quer fixa, quer móvel, está com oscilações, portanto, há praticamente uma semana, e a população aguarda esclarecimento das entidades.
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0: assume responsáveis pelas telecomunicações sobre o ocorrido e sobre as medidas tomadas para restabelecer o normal funcionamento dos serviços. A interrupção evidencia uma vez mais a importância das comunicações para o funcionamento dos serviços públicos, das empresas e da vida cotidiana numa ilha cuja ligação ao exterior depende fortemente das redes de telecomunicações. E para fecharmos este bloco informativo, o mentor de Missão Bata Branca, Gelson Malício, informou que a iniciativa pretende aproximar a população dos cuidados de saúde e das consultas de diferentes especialidades. A Infopress, durante a missão em São Nicolau, Gelson Malício explicou que a iniciativa pretende abranger o maior número possível de pessoas com consultas gratuitas.
15: Consultas de especialidade gratuita na maior número possível de pessoas. Não também poder dar tudo gente consulta, mas pelo menos não também tentar o máximo que não puder. Eu que não tive a fazer ali na San Nicolau, não vai ontem para não chegar sábado. E como a lista é tão grande que a doutora Nádia, que é oftalmologista, e seu colega, o Sr. Quintino, começar logo consulta. Começar logo consulta nas Beira Bravas, consultar 11 pessoas. Enganou-te, foi 11 pessoas, e ontem não vai para Carriçal, que é um lugar bastante isolado, onde as pessoas têm bastante dificuldades de transporte e dificuldades financeiras, também paga consultas privadas, então não vai lá não consultar bastante também. Lista enorme de todas as especialidades e não consegui dar vazão a tudo, que a lista foi gratificante. As pessoas ficaram bastante contentes e gratos para consulta, porque tem gente a dizer, gente louca, que se não fosse de graças que está a poder. A dificuldade é materiais no centro de saúde. De falta materiais, então, por exemplo, Lina Ribeiro e Lina Tarrafales, eu tive que trazer materiais de oftalmologia da Ribeira Brava para ali, Então é em questão da logística. A logística que tem para a gente mais em tráfego. Uhum. Não tem doce especialista. Queria agradecer também aos patrocinadores, porque não está gostado de agradecer, porque sem eles nunca estava a poder trazer tudo este especialista ali, de graça, para pessoas. E o que me está a dizer é também me queria deixar um apelo a médicos especialistas a quiser aderir ao nosso programa. É só entrar em contato com nós. Não me estei bastante. Medicina interna, oftalmologia, e mesmo pessoas, médicos já de reformado, podem entrar em contato com nós. Não me estei sempre reformado. E quem está na TIF também, e nunca podia esquecer do Ministério da Saúde, através do seu ministro, tem dado um grande apoio.
0: A missão Bata Branca em São Nicolau, sobre o lema Juntos pela Saúde em Cabo Verde, conta com o apoio da Associação Veteranos do Norte de Luxemburgo, o Banco Cabo Verde de Negócios, as Câmaras Municipais de Ribeira Brava e do Tarrafal de São Nicolau, entre outros parceiros. É o ponto final deste bloco informativo da tarde, que contou com a minha assinatura na edição, apresentação e sonoplastia, só Che Guevara Batista. Muito bem, é o fim da linha também desta edição de hoje. Às 13 horas já poderá ficar com uma informação a partir da capital cabo-verdiana. Eu marco um novo encontro consigo amanhã a partir das 9h30. Até lá, fique bem, fique com Deus.
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São 14 horas em Cabo Verde, momento para acompanhar o nosso flash informativo aqui na Rádio WBFM. A ENAPOR informou que está a reforçar a articulação com as entidades envolvidas no processo de pequenas encomendas para melhorar a resposta e preparar o período de maior fluxo de cargas no Natal e fim de ano. A administração da empresa gestora dos portos de Cabo Verde explicou que esta articulação teve início com um encontro com o comando da Polícia Fiscal, com o objetivo de analisar o funcionamento do Centro de Pequenas Encomendas do Mindelo, identificar os principais constrangimentos associados à logística e ao processamento de cargas e avaliar medidas para tornar as operações mais eficientes. Mais de 60 trabalhadores foram submetidos para o 2º Congresso Internacional de Enfrentamento à Fome e à Desinformação, que decorrerá no Mindelo no início da próxima semana, co-organizada pela UNICEF e duas universidades brasileiras. Em declarações à Inforpres, o investigador da UNICEF, João Almeida Medina, explicou que a abertura do congresso será feita com uma conferência no Centro Cultural do Mindelo, proferida pelo diretor da Faculdade de Direito da Universidade de Lisboa, Eduardo Vera Cruz. A Câmara Municipal de Santa Catarina do Fogo iniciou os trabalhos de corte e preparação do terreno onde será construída uma nova placa desportiva na comunidade de Tinteira, destinada à população local. No âmbito da preparação para o arranque da obra, uma equipa da autarquia, acompanhada pelo gabinete técnico, esteve no local para acompanhar as primeiras intervenções e inteirar-se do andamento dos trabalhos. O presidente da Câmara de Comércio de Sotavento defendeu que os países que beneficiam de recursos humanos cabo-verdianos qualificados devem compensar Cabo Verde pelo investimento feito na formação desses jovens quadros. O porta-voz da presidência russa, Dmitry Peskov, criticou a violência de alguns manifestantes que durante os protestos estudantis, que decorrem há duas semanas em França, perpetraram atos de vandalismo contra instituições de ensino francesas. Pelo menos 15 pessoas morreram, 9 destas, num bombardeamento a um prédio residencial durante os ataques massivos russos com drones e mísseis sobre várias regiões da Ucrânia, segundo um balanço das autoridades ucranianas. O movimento islamita palestiniano Hamas classificou o massacre de 7 de outubro de 2023, que deu início à guerra em Gaza, como um capítulo histórico, reafirmando a resistência contra Israel como um direito legítimo. Pelo menos 3 palestinianos, entre os quais um membro da Defesa Civil da Faixa de Gaza, morreram na sequência de novos ataques do exército israelita contra o enclave, apesar do cessar-fogo acordado em outubro de 2025. E assim colocamos um ponto final no nosso flash informativo. Mais informações a acompanhar durante o dia. Continuação de uma boa tarde.

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São 16 horas em Cabo Verde, momento para atualizar as informações no nosso flash informativo. O PICV votou contra o agendamento para discussão da proposta de resolução sobre a mitigação e subsidiação dos combustíveis com o objetivo de minimizar o impacto do aumento dos preços no país. A proposta apresentada pelo líder parlamentar do MPD, oposição, Luís Carlos Silva, previa, entre outras medidas, a redução de impostos sobre os combustíveis, gás, a suspensão temporária da taxa de manutenção rodoviária, apoio direto aos taxistas e IACistas, através de congelação das tarifas e o alargamento dos mecanismos de proteção e outros produtos afetados pelo aumento dos custos. O governo pretende reformular o atual modelo de avaliação nas escolas cabo-verdianas, reduzindo a burocracia e colocando a aprendizagem no centro do processo, conforme anunciou o ministro de Educação, Arnaldo Brito. Operadores turísticos do Tarrafal de Montetrigo, no município do Porto Novo.

Boa tarde, caro amigo ouvinte de WBFM. Então, aquele abraço, a continuação de ótima tarde de quarta-feira. Hoje não tem a 7 de outubro de 2026. Então, 4 minutos e alguns segundos depois de 16 horas nas ilhas de Cabo Verde.

0: Então, aquele abraço para você que está ali a te acompanhar na frequência de 104.4 FM e também no nosso aplicativo. Então, muito obrigado pela preferência. Então, bem juntinhos para mais um programa Tarde dos Ouvintes, que acontece de segunda a sexta, sempre a esta hora aqui na antena de WBFM. Eu vou saber a partir desse momento, é bom que é DJ até bem perto do dia 18 horas. Nós, linha de amizade, está na inteira disposição para liga e participa com nós, 508-690-6364. Não te repete, 508-690-6364. É bolinha de amizade que já está na inteira disposição até bem perto do dia 18 horas. Exatamente esse mesmo programa Tarde dos Ouvintes, programa esse dedicado a nós, amigos ouvintes, ouvintes aqui também, de ouvintes que DJ. Então, a partir desse momento, bate pide música de bom gosto. Já sabe, sempre a esta hora aqui na antena de Brockton FM, o jovem radialista Otavinho Teixeira, para mais um programa Tarde dos Ouvintes, que certamente te querer para o resto do dia. Então, no tabu ali com essa música ainda que acaba na voz de Tonês de Lalá, na abertura, na edição de hoje, desde a tarde de quarta-feira.
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Pois é, Donês de Lalaes, a música ainda que acaba na abertura, na edição de hoje, desde a tarde da quarta-feira, hoje noteia 7 de outubro de 2026, então aquele abraço a todos, continuação de ótima escuta, então bem juntinhos para mais um programa Tarde dos Ouvintes, ali na antena de WBFM. Pois é, um abração lá para Guilhermina Rosa, que está ali na Corvo, na nossa companhia. Aquela abração, amiga. Ótima escuta. Já te vai aquela música.

Pois é, 17 minutos depois de 16 horas nas Ilhas de Cabo Verde, a companhia Minga de WB, a FM, programa Tarde dos Ouvintes, até perto de 18 horas, a gente sabe ter lá e boque DJ, então está ali de espera, boa pedido musical. Eu estou a trazer ali a Geisa Montronde, é a música Chan de Nós, é a música do Ayali Panelito, na Chan das Caldeiras, que está ali acompanhando na frequência de 104.4 FM.

Chandinós na voz de Geisa Montrond, essa música que vai ali para Minga ao Vento, não se fala de Nelito, ali na Xandas Caldeiras, aquele abraço também ali para Morena, enfim, a Trunhosa ali na Cham, aquele abração de sempre. É programa Tarde dos Ouvintes, no te traz ali a Garri, a música Sintinha Poder, a pedido de Júnior Cimedo, que está ali na Santa Cruz, te acompanhando, aquele abração, Júnior, ótima sintonia. Yeah.

Exatamente, Sentinha Poder, é tema dessa música na voz de Garry, a pedido de Júnior Simado, que está ali na Santa Cruz, até acompanhar nós, grande amigo ouvinte de WBFM. É programa Tarde dos Ouvintes, até bem perto do dia 18 horas, então continua até a pedir música de boa gosto, nesse momento, 26 minutos depois de 4 da tarde, nas ilhas de Cabo Verde. Pois um abração também para nós, grande amigo ouvinte desde a rádio, não se fala de Manecas, ali na Queimada Guincho, então aquele abração Manecas, continuação lá de ótima tarde de quarta-feira. Portanto, então, está ali de esperar mais pedidos musicais, por não falar nós, amiga ouvinte, Guilhermina, que está ali na Corvo, na nossa companhia, portanto, tem que, portanto, aquela, portanto, aquela, tem que falar no qual tema, que o Creobi, portanto, qual tema que o criou, portanto, de música de Dimas Fernandes.

Pois é, 37 minutos e alguns segundos depois de 16 horas nas Ilhas de Cabo Verde, é programa Tarde dos Ouvintes, portanto até bem perto do dia 18 horas, no Terminal de Obi, é a dupla Nhelas e Johnny, é a música Sonho. Pois é, caro amigo ouvinte, então está ali de esperar mais pedidos musicais. Já sabe, até bem perto do dia 18 horas, é bom que DJ, é bom que te manda. Então, no Tatrasalê, Dimas Fernandes, com essa música da Valor Gossin. Essa música é pedida de Guilhermina Rosa, que está ali na Corvo, na nossa companhia.

Exatamente, Dimas Fernandes, essa música da Valor Gossi, a pedida de amigo ouvinte, Guilhermina Rosa, que está ali na Corvo, na nossa companhia, nosso grande amigo ouvinte. Então, calibração, ótima tarde a todos. É programa Tarde dos Ouvintes, até bem perto de 18 horas, ali na antena de WAB FM. Então, está ali, está a esperar mais pedidos musicais.

Pois é, não te atrasalei, Chesco Gomes, com essa música Nhalome Vulcão. Essa música também ali para Nenezinha, ali na Cava Feijoal, que está ali na nossa companhia. Aquele abração, Nenezinha, ótima sintonia.

Pois assim, não tinha ouvido Chesco Gomes com a música Nhalume Vulcão, que vai ali para mim ao vento, nenezinho ali na cova feijoal, que está ali na nossa companhia. Portanto, é programa Tarde dos Ouvintes, no está 12 minutos de 17 horas, na Cabo Verde, companhia amiga de WBFM, então aquele abraço para o boa que está ali, está acompanhando a nossa frequência e também no nosso aplicativo. Muito obrigado pela preferência. Então, já sabe, até bem perto de 18 horas, é Boca DJ. É Boca DJ.

Passando Santa Caminha para 17 horas na Cabo Verde, 2 minutos e alguns segundos. É programa tarde dos ouvintes e ouvintes aqui da Manda. E ouvintes que é DJ, então nota continua ali. Nota traz ali a Boogie Martins, com essa música Badja Kubok. Também ali para grande amigo ouvinte de WB Feminist, está falando aí, Vani Lopes, que está ali na América, na nossa companhia.

Pois é, então, nos segundos dia, 17 horas na Cabo Verde, e é programa Tarde dos Ouvintes, ali na antena de Brockton FM, a tarde da quarta-feira. Hoje no TI 7 de, portanto, dia outubro de 2026, então aquele abraço para o aqui, Estalito, acompanhando na frequência de 104.4 FM, na Santiago, Maio, Mosteiro e Santa Catarina de Gerfogo, e também para o aqui, Estalito, amanhã no nosso aplicativo. Então muito obrigado pela preferência, então não te continuarei bem juntinhos até bem perto de 18 horas, então consulta-lá o relógio, quero me ouvintes, é a hora certa de Brockton FM, são já 17 horas às 5 da tarde nas ilhas de Cabo Verde. Sim,

Pois assim, no terminal de Obe, Bugue Martins, com essa música Badge, Cubó, que vai ali para Mingo ao Vento, nos está a falar de Vani Lopes, que está ali na América, ali na Brockton, na nossa companhia. Também nos cumprimenta nós, Joãozinho de Minó, que está ali no seu local de trabalho, ali na Brockton, na nossa companhia. Aquela abração, Joãozinho, janta rodar aquela música. Também um abração ali para Landa Nunes, que está ali na Figueira Pavão, te acompanhando na frequência de 104.4 FM. Também um abraço ali para Ima, na Cova Figueira, também Lissa Veiga. Então, aquele abração a todos que está ali te acompanhando na rádio, na frequência de 104.4 FM. Jerusalém é Afrotropical Remix 2026. Aquela abração para nós, grande Manecas, ali na Queimada Guincho. Também está com nós ali no nosso aplicativo. Nos está a falar de Augusta Cruz, ali na cidade da Igreja, que está ali no seu local de trabalho. Está acompanhando. Aquela abração, Augusta. A continuação lá de um bom trabalho.

Pois é, também no Te Cumprimento nós a Tonito Mendes, ali na Cutelo Alto, nosso grande amigo ouvinte de Brockton FM, aquela abração Tonito. Também abraço ali para nós a Fausto, ali na Pai António, também a Delfino, que está ali na nossa companhia. Também abraço ali para Wanda Santeiro, na Cova Feijual, a Andalina, também ali na Feijual, também ali para a irmã Taia Rosa, ali na Feijual, que está ali acompanhando ali na rádio, na frequência de 104.4 FM.

Aquele abraço também bem grande para todos os taxistas ali a Mosteiro, que está sintonizado na 104.4 FM. Nos fala ali de Telo Taxista, aquele abração Telo. Continuação lá de ótima escuta também para António Taxista, também a Zene Silva. Um abraço ali para Nelson Rodrigues ali na Casa para Todos, também te cumprimento Telo ali na Casa Cotelo. Também um grande abraço ali para Mané, nosso grande Mané ali na Fonseca, portanto Mané que flama Padja, que te apanha num dia, portanto nem três caminhão que te carrega.

Exatamente, é assim mesmo. O programa Tarde dos Ouvintes, que certamente te querer para o resto do dia. Certamente muitos está ali daquele outro lado te acompanhando na nossa frequência de 104.4 FM e também no nosso aplicativo. Muitos estão ali na rádio te acompanhando, a caixinha mágica na rádio te acompanhando. Então, aquele abraço a todos, ótimo. Escuta então, aumenta lá o volume de boa Rádio Resetor. Já passou até bem perto do dia, 18 horas. Boque DJ, Boque Tamando. Então, está ali de esperar mais pedidos musicais.

Pois é, um grande abraço ali para nós, diretor dessa rádio, dessa estação emissora, não se fala de senhor João Vieira, ali na Brockton. Então, aquele abração, João, a continuação lá de ótima tarde. Senhor João Vieira, diretor de Brockton FM. Também abraço a todos nós, a todos os colegas desde a rádio. Che Guevara Batista, do programa Cabo Verde no Ar. Che Batista, que está tudo cedo ali na rádio. Também o Nilton Gomes, do programa Mantenha para Nós Aguentes, que está ali na antena todo sábado e domingo. E o jornalista Edmilson Vieira, do programa Factos do Dia, que certamente logo mais à noite também está ali na antena para trazer o programa Factos do Dia a partir de Relva.

Pois é, exatamente 11 minutos e alguns segundos depois do dia, 17 horas na Cabo Verde, e a Bessabelina Comunicação e Técnica, o Tavinho Teixeira, a partir de Queimada Guincho, Mosteiros para o Mundo. É programa Tarde dos Ouvintes, ali na antena de Brockton FM, WB FM. Então, no Tataras Elisa Delgado, és a música Herança de Nharraça, portanto é pedido de Nené de Doxé, que está ali na Corvo, na nossa companhia, aquela abração, Nené, ele que também diz a música bem especial para toda a famílias ali na América. Pois é, então um grande abraço ali para Joper na Monstero Traza, que também é fã dessa música Joper, que certamente está ali na nossa companhia.

Herança de Nha Raça, na voz de Zé Delgado, é pedido de Nenê de Doxé, que está ali na Corvo, na nossa companhia, que manda um grande abraço para todas as famílias ali na América, com o seu saudade. Um abraço também ali para Eri, ali na Corvo, Turinhoso, que está ali na Corvo, está acompanhando a nossa frequência. Aquele abraço, muito obrigado. É programa Tarde dos Ouvintes, até bem perto do dia 18 horas. É claro que não entra na segunda e última hora de.

Pois um abraço para a Irondina Bento Duarte, que está ali na Itália, na nossa companhia. Bom, está trazendo Neto com essa música Nha Mundo, para não falar nós Joãozinho de Minó, que está ali na América, nesse local de trabalho te acompanhando. Infelizmente nunca consigo aquela música nesse momento, então também és ali, certamente te combina. Portanto, Joãozinho de Minó, que também manda essa música bem especial para a Tonita.

Exatamente, ele é mundo, na voz de Neto Basalume, essa música a pedido de Joãozinho de Menó, bem conhecido, nosso amigo Lídio Mosteiro, ele que está ali na América, na nossa companhia, Joãozinho que dedica essa música bem especial para a Tonita. Fazer um abração lá para nós, DJ apaixonado, nós Zelito, ali na cidade de Igreja, que está ali, está acompanhando na frequência de 104.4 FM, aquele abração, Zelito. Pois é, mais músicas a pedido de nós, amigos ouvintes, que está ali de aquele outro lado te acompanhando, quando é assim, não te for obrigado pela preferência, obrigado para estar ali te acompanhando na nossa frequência e também no nosso aplicativo, então não te, continua ali bem juntinhos, até bem perto de 18 horas, não te traz ali, Tony Fiques, a música Dá um Sinal, a pedido de Tonito Mendes na Cutelo Alto.

Dá um sinal na voz de Tony Fica, essa música que vai ali para Tonito Mendes na Cutelo Alto, portanto ele é fã dessa música, pois é, Tonito, Cutelo Alto, certamente é a história, deve estar fresquinho, suavemente, e também as águas ali estão num ritmo bem avançado.

Pois é, exatamente, é o programa Tarde dos Ouvintes, é ouvintes aqui Tamanda, é ouvintes aqui DJ também, nossa linha de amizade, estando bem inteira à disposição, até bem perto do dia 18 horas, publica e participa conosco, ou então povo deixa ali bons abraços, ali na antena de Brockton FM, 508-690-6364, no te repete, 508-690-6364, é bolinha de amizade, povo liga e participa conosco. Pois um abração lá para António de Mariguida, ali na Boston, que está ali na nossa companhia. Aquela oração, António, ao tema escuta. Também abraço ali para José Oliveira. Também um abraço lá para Sandra Ribeiro, aquela abração prima Sandra. Também a Mary Canuto, que está ali na nossa companhia. Abraço, Mary, que está mandando um grande abraço para ser paizão Xote. Quinquina, queimada Guincho, aquela abração Xote.

Pois é, 34 minutos depois de 17 horas na Cabo Verde, é programa Tarde 2 ao 20, nos resta 26 minutos após a edição de hoje e Cabo Verde, eu sabe, a partir de 20 horas, a partir das 8 da noite de Cabo Verde, no tomateiro e programa Factos do Dia com o jornalista Edmilson Vieira, a partir de relva. E assim mesmo, a boa WB, a fama, boa programa Tarde 2 ouvintes, nessa tarde de quarta-feira. Pois um abraço lá para Rita, ali na Queimada Guincho, também um abraço ali para a prima Leo, também te cumprimenta o nosso grande bodeco. Também um abraço ali para nós, a Gabi, que certamente está ali na nossa companhia. Abraço, Gabi, também a Maria Clara. Aquela abração também ali para nós, a Zinha, também a Martinho. Um abraço ali para Nelson de Rochafort. Abraço, Nelson. Também um abraço ali para Betinho, ali na Safende, ali na praia, que certamente está ali na nossa companhia. Aquele abração, Betinho, para boi também, a Turinhosa ali na Safende. Também um abraço ali para taxista Zé Mário. Um grande abraço para nós, Félix Lopes, ali na Palmarejo.

Pois é, e nos talentam então com o Universo, então que elaboração ali para nós, Carlos de Júlia, benfiquista ali na Queimada Guincho, sempre sintonizado.

Exatamente, aquele abraço lá para Júlia, mãe de nós, grande amigo ouvinte, Carlos de Júlia Benfiquista, sempre sintonizado na 104.4 FM. Pois é, 17 minutos para 18 horas, a altura que a nota coloca ponto final nessa edição de hoje, desde a tarde de quarta-feira. É o programa Tarde dos Ouvintes, a programa esse que até acontece de segunda a sexta ali na antena de Brockton FM 104.4.

Pois é, o universo, essa música, Júlia, um abraço ali para a Andalina, na Feijual, é fã de música antigo. Agora Beto Duarte, essa música, Cristina. No Santa Caminha para a reta final, nos resta 13 minutos.

Exatamente, nos encaminha para a reta final, na edição de hoje, desde a tarde da quarta-feira, hoje não tem 7 de outubro de 2026, então 7 minutos e meio para 18 horas. A partir de 20 horas, 8 da noite, hora de Cabo Verde, na Tomantele, programas Facto do Dia com o jornalista Edmilson Vieira, a partir de Real.

A Cristina, na voz de Beto Duarte, portanto, então, continuo ali, no te trazer nós a John Lover, Javesa de Mosteiro, que está ali na Portugal, portanto, essa é mais nova música desse jovem artista de Mosteiro, esse tema era Somi.

Pois é, caro amigo ouvinte, assim no chega fim de mais um número de programa Tarde dos Ouvintes, que acontece de segunda a sexta ali na Brockton FM, nessa tarde de quarta-feira, 7 de outubro de 2026. Então, muito obrigado a todos nós que acompanham nessa tarde e programa Tarde dos Ouvintes. Está regresso amanhã, mesma hora, nessa mesma frequência. Já sabe, Otavinho Teixeira, que esteve ali na comunicação e técnica. Então, no contínuo da obesa música de John Lover, era só mesmo a jovem artista de Mosteiro, que agora se vive na Portugal. Portanto, essa é mais nova música desse jovem artista de Mosteiro. Então, que elaboração para nós, John Lover, ali na Portugal. Mas, baby, bom, a minha parte é tudo, um grande abraço e amanhã está de volta, mesma hora, nessa mesma frequência.

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A todos, votos, a todos renovados de uma ótima escuta desta programação. Boa tarde, meus caros amigos ouvintes, sejam todos muito bem-vindos a bordo de mais uma edição do Factos do Dia. Aqui na sua Rádio Brockton FM, marcamos a abertura com esta canção magnífica de Nathaniel, homenagem, ou perdão, homenagem a Nathaniel.

votos renovados de uma ótima tarde. Hoje, mais uma vez, assumo o comando desta viagem e, como um bom comandante, a minha missão é conduzir-vos com segurança, responsabilidade e verdade por tudo aquilo que marca a atualidade em Cabo Verde e no mundo. Relembrando que aqui cada notícia é uma paragem, cada informação é uma nova descoberta e também cada minuto é uma oportunidade para estarmos mais próximos daquilo que realmente importa.

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2: Preparem-se então que o Factos do Dia é o vosso porto seguro de informação, companhia e de reflexão. Apertem de facto os cintos da segurança, fiquem connosco e deixem-se conduzir. Fala aqui. Entregue, está no ar o teu Factos do Dia.

0: Exatamente, votos todos renovados.
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0: Exatamente, antes disso, vamos então ao bloco de informação.
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0: 17 horas em toda para Cabo Verde. É momento para acompanhares o desenvolvimento deste bloco de informação.

0: morreu na caso que está a investigar por possível infecção com peste pneumónica, um possível surto de peste pneumónica na região da...
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0: A ser, de facto, acompanhado pelas autoridades russas e internacionais na investigação da peste. O caso registado na semana passada está a ser investigado e as autoridades analisam... duas hipóteses para a origem da infecção, um eventual contágio durante uma recente viagem a patogénicos no local de trabalho. A peste pneumónica é provocada pela bactéria Yersinia pestis e pode afetar então os pulmões, sendo considerada uma forma grave da doença. Segundo informações divulgadas pela imprensa russa, vários hospitais da região de Irkutsk...
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0: terão sido colocados em quarentena perante suspeitas da propagação da doença. Portanto, a China afirmou, entretanto, que mantém uma cooperação na prevenção e controle de doenças infecciosas, incluindo a peste. O possível surto levou também os Estados Unidos da América a emitirem uma alerta enquanto o Centro Europeu de Prevenção e Controlo das Doenças acompanha a situação. A Organização Mundial da Saúde considera... é um momento muito baixo risco sanitário para a Europa. Falta de motorista.
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0: Sol Atlântico parados. A empresa Sol Atlântico enfrenta atualmente uma déficit de cerca de 90 trabalhadores, sobretudo motoristas, situação que já deixou aproximadamente 30 autocarros parados. Dos combustíveis nos custos da empresa. Eduardo, a saída gradual de trabalhadores, arrastada desde 2022 e gravada a partir de 2025, tem dificultado a reposição dos efetivos. A empresa conta atualmente com cerca de 170 colaboradores, mas necessita de mais de 90 para assegurar o normal funcionamento dos serviços. Face às dificuldades de recrutamento no mercado nacional, a Sol Atlântico está também a procurar motoristas noutros países africanos. Cerca de 30 potenciais condutores já foram identificados, estando alguns a aguardar a conclusão dos processos de documentação e reconhecimento das licenças. Quanto aos combustíveis, o responsável afirmou que a empresa está numa posição de expectativa perante a entrada em funções do novo governo, admitindo solicitar posteriormente uma reunião com o Primeiro-Ministro para conhecer as orientações para o setor. O Instituto Nacional de Meteorologia e Geofísica também prevê chuvas e trovoadas em Sotavento e zonas altas de Barlavento. Segundo o INMG, durante a manhã poderá ocorrer localmente chuvas de intensidade moderada e trovoadas ocasionais em Sotavento. O Instituto Nacional de Meteorologia e Geofísica prevê para esta quarta-feira 7 céu parcialmente nublado, com possibilidade de chuviscos ou chuva fraca, sobretudo nas ilhas da Sotavento e nas zonas altas do Barlavento Ocidental. Segundo o INMG, durante a manhã poderá ocorrer localmente chuva de intensidade moderada e trovoadas ocasionais em Sotavento. A visibilidade será geralmente boa, mas poderá diminuir durante o período, os períodos de precipitação. O vento deverá superar de NNE/NE Bonançoso a moderado entre 12 e 28 km/h, podendo atingir 29 a 38 km/h em alguns setores do Barlavento Ocidental durante a tarde. Quanto ao estado do mar, estão previstas ondas de noroeste e norte entre 1,5 e 2,5 metros, com ondulação de sul-sudeste a sul de Sotavento e nas zonas mais a sul do Barlavento Oriental. As temperaturas máximas deverão variar entre 30 e 32 graus Celsius.

UNICEF também garante que a gratuitidade do ensino superior gera número em todos os polos. A Universidade de Cabo Verde registrou um aumento expressivo de estudantes no arranque do ano do letivo 2026-2027, com números nunca antes vistos, segundo a pró-reitora Elvira dos Reis, a pró-reitora para os estudantes, cultura, universidade e vida académica. Avançou já a Agência Cabo-Verdiana de Notícias que a gratuitidade das propinas constitui uma resposta social, sobretudo para as famílias mais carenciadas, dado que os custos de propina representavam uma das maiores barreiras ao acesso ao ensino superior. Nós estamos a receber essa gratuitidade de braços abertos, afirmou Elvira dos Reis, acrescentando que a afluência registada este ano demonstra a oportunidade e a necessidade de medida. Estamos bem próximos de 2 mil estudantes matriculados em todos os polos, regozijou-se, sublinhando, contudo, que a expectativa do UNICEF não se limita ao crescimento quantitativo, mas abrange também a formação de qualidade e a integração profissional dos alunos. A expectativa é de que a universidade venha a crescer não só em termos de números, mas também naquilo que é a nossa função enquanto instituição formadora, explicou Elvira dos Reis. Acrescentou que a instituição pretende também capacitar um número maior de jovens e construir para o seu ingresso no mercado de trabalho, respondendo às exigências da sociedade. No campus, no primeiro dia de aulas, a Inforpres conversou com Hélio Pereira e João Borges, dois estudantes que se mostraram confiantes de que o novo ano letivo terá boas oportunidades académicas. Para ambos, a gratuitidade das propinas é vista como um alívio crucial nos encargos da vida universitária. Hélio Pereira, estudante do segundo ano de Ciências Empresariais e Organizacionais, também natural de Moia-Moia, Conselho de São Domingos, considerou que a medida será um apoio fundamental, especialmente para quem reside longe do estabelecimento de ensino.

0: Leiria do Sal, indivíduo de 71 anos, fica em prisão preventiva por suspeita de crimes sexuais contra menores em Alto de Letra. Um indivíduo de 71 anos de idade ficou sujeito à medida de coação de prisão preventiva por suspeita da prática de crimes de agressão sexual contra duas crianças de 10 e 11 anos, informou hoje a Polícia Judiciária. Segundo uma nota da Polícia Judiciária, a detenção efetuada fora de flagrante delito por elementos do Departamento de Investigação Criminal de...
1: Tem mobilidade reduzida e precisa de apoio para ir...
0: E do Sal ocorreu esta segunda-feira na localidade do Alto de Letra, no âmbito de uma investigação referente a crimes sexuais praticados contra menores, incluindo a vertente da agressão sexual a menor com penetração. Suspeito de nacionalidade cabo-verdiana, residente em Alto de Letra, foi dito emitido pela Procuradoria da República da Comarca do Sal a pedido da Polícia Judiciária. A ação decorreu de uma investigação conduzida pela PJ em estreita articulação com o Ministério Público, reafirmando então, segundo a nota, o compromisso das autoridades no combate aos crimes de natureza sexual e na proteção especial de crianças e adolescentes enquanto vítimas particularmente vulneráveis, apresentando as autoridades judiciárias para o primeiro...
2: I'm proud to be your governor because of who we are.
0: O interrogatório judicial, o Tribunal da Comarca do Sal, aplicou ao arguido a prisão preventiva a medida de coação.
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0: Mais gravosa prevista na lei. O indivíduo já se encontra recolhido na cadeia central do Sal, onde aguardará os ulteriores termos do processo. A Polícia Judiciária garantiu que continuará a reforçar a atuação e a investigação contra crimes que atentem contra a integridade e dignidade de crianças e adolescentes. No Parlamento, PACV vota contra agendamento de propostas para mitigar aumento dos preços. Hoje, contra o agendamento para discussão das propostas de resolução sobre a mitigação e subsidiação dos combustíveis, com o objetivo de minimizar o impacto do aumento dos preços no país. A proposta apresentada pelo líder do Movimento para a Democracia, Luís Carlos Silva,
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0: previa, entre outras medidas, e redução de impostos sobre os combustíveis, gás, a suspensão temporária de distribuição a outros produtos afetados pelo aumento dos custos. Na declaração de, portanto, voto, o deputado do MPD insensibilidade perante as dificuldades enfrentadas pelos cabo-verdianos. Em vez de renovar esta resolução, que é uma medida que um governo já tinha tomado, resolveram suspender a discussão desta medida, afirmou, questionando as razões pelas quais o PAC não pretende discutir o assunto no Parlamento. Em resposta, a deputada do PICV, Rosa Rocha, acusou o MPD de não estar minimamente preocupado com a situação dos cabo-verdianos e defendeu que o governo está sintonizado com as preocupações da população. Segundo Rosa Rocha, o Executivo certamente tomará as medidas ao aumento do custo de vida em conformidade com as suas responsabilidades.

0: Onda tropical deverá provocar chuva e trovoadas em Cabo Verde entre 8 e 12 de outubro. Uma onda tropical associada a uma área de baixa pressão, portanto, a sul do arquipélago, deverá condicionar o estado do tempo em Cabo Verde entre os dias 8 e 12 de outubro, com previsão de chuva, trovoadas, intensificação do vento e ligeiro agravamento do estado do mar. Segundo a informação...
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0: A região de Sotavento, estendendo-se gradualmente às ilhas do Barla. Foram apreendidos 310 milhões de euros de iates e carros, topo de gama em mega operação de fraude ao IVA, que fez 39 detidos. A Procuradoria Europeia, desde as primeiras horas da manhã desta quarta-feira, uma mega operação que envolveu 300 buscas domiciliárias e a empresa. Trata-se de esquemas complexos de fuga fiscal que foram detectados após as operações internacionais. A Operação Hermes, levada a cabo esta quarta-feira pela Procuradoria Europeia, envolve um esquema de fraude ao IVA, o qual foi suportado através da criação de 150 empresas, ante da fraude apurado pela investigação da Polícia Judiciária e de Autoridade Tributária, superará os 410 milhões de euros. Além dos...
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pacientes em consulta. O médico foi detido em Albufeira por violar um paciente durante uma consulta. Ficou em prisão preventiva após ter sido presente ao juiz no Tribunal de Portimão esta quarta-feira, segundo o Correios da Manhã. Para o clínico tem 61 anos e de nacionalidade também estrangeira, mas já reside em Portugal há muito tempo. Foi detido em Albufeira quando estava a dar consultas num outro estabelecimento de saúde. O crime terá ocorrido no passado mês de junho, segundo a PJ, em ambiente totalmente controlado pelo arguido. A vítima, de 52 anos, foi sujeita à prática de atos sexuais de relevo, com introdução de dedos na vagina, quando o médico lhe dizia que estava a fazer o diagnóstico para as dores que sentia. A PJ confirma que o detido já possui antecedentes policiais e criminais, tendo sido condenado por crimes contra a autodeterminação sexual ocorridos em diferentes unidades hospitalares privadas na região do Algarve. Caro amigo ouvinte da Rádio Brockton FM, é tudo nesta senda de informação para o dia de hoje. Obrigado então também a Karine, Eloísa Lopes Pires e Cici Barbosa, ambos assistindo a esta programação comigo na Brockton FM.

propósito, também um grande abraço para a Mirondina Bento Duarte, dizendo boa noite a todos os ouvintes da Rádio Brockton FM. Boa escuta, beijos, obrigado, amiga.

0: Grande abraço também para Lírio João de Barros. Prazer enorme de tê-lo na nossa sintonia. Obrigado, caro amigo ouvinte.
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0: neste momento nós vamos ouvir a canção do Blikchuch, Bem Pés Estrangeiro.
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Tina Brito. E também para Luís Barbeiro Montrondo. Boa noite a todos os ouvintes de Rádio Broca FM. Irondina Bento Duarte e a todos os demais. É sempre motivo de grande alegria contar com a vossa presença na rádio, como sempre.

0: Exatamente, caros amigos ouvintes da Rádio Brocto FM e meus queridos ouvintes, onde quer que estejam, saibam que deste lado existe uma voz que vos acompanha, vos respeita e também vos valoriza. Isabel Moraes, boa noite a todos, obrigado, querida amiga. Fátima Brito, a rádio em curta distância, mesmo longe, fazemos deste momento um encontro entre amigos. Vocês não são apenas ouvintes, são a razão pela qual esta voz continua ao microfone. Enquanto houver alguém do outro lado a ouvir, haverá sempre uma razão para continuar a comunicar. O Factos do Dia é assim a nossa viagem. Vocês são os passageiros que dão sentido a cada quilómetro desta caminhada. Que, de facto, a nossa companhia seja leve até a vocês informação, mas também um pouco de carinho, de esperança e de boa energia. Onde quer que, está, que esta missão ou emissão vos encontre, aqui um pequeno porto seguro para o vosso dia. A distância pode separar, mas a rádio tem esse poder bonito de aproximar corações. Obrigado por nos abrirem a porta dos vossos carros, dos vossos trabalhos e, sobretudo, dos vossos corações. Fiquem connosco. A viagem continua enquanto vocês estiverem a bordo. Eu continuarei no comando. Vocês estão desse lado e eu estou deste lado. Mas, através da rádio, estamos todos no mesmo lugar. Estamos juntos. Que cada palavra que sair deste microfone encontre o vosso coração e torne o vosso dia um pouco melhor. Vamos ficar então com esta canção.
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0: E torne, peço perdão, o vosso dia um pouco melhor. Vamos ficar então com esta...

canção te prometeu. Esta magnífica canção de Du Martas, intitulado Nhaco Pequena, portanto, te prometeu. Te prometeu tudo isto e mais alguma coisa. Boas, Edwilson Vieira, música Sabina, é verdade. Vamos nesta tarde chegar aos vossos corações a partir de músicas, de informações e de mais desenvolvimento do programa. Dentro de instantes nós vamos passar para Minutos de Crónicas e antes do Minutos de Crónica vamos ficar ainda com a canção de Edson Garcia, Beijo Furtado.

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0: Então vamos a este Minutos de Crónicas.
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Caros amigos, então vamos a este minutos de crónicas intitulado O Tempo Revela Tudo. Meus caros ouvintes, há uma coisa que a vida nos ensina, muitas vezes da maneira mais dolorosa. O tempo revela aquilo que as palavras conseguem esconder. Quando conhecemos alguém, acreditamos naquilo que vemos, naquilo que ouvimos e, sobretudo, naquilo que sentimos. Acreditamos nas promessas, nos abraços, nos estarei sempre contigo, nos podes contar comigo. E no início tudo parece verdadeiro, mas o tempo passa. E é no tempo que as pessoas começam a mostrar quem realmente são. Porque é fácil estar presente quando tudo está bem. É fácil dizer amo-te quando não existem problemas. É fácil dizer sou o teu amigo quando a vida corre a nosso favor. Difícil é permanecer quando chegam os dias difíceis. Difícil é continuar ao lado de alguém quando essa pessoa já não pode oferecer nada em troca. Difícil é respeitar quando existe a oportunidade para trair. Difícil também é ser leal quando ninguém está a olhar. É aí que o tempo começa a responder às pessoas ou às nossas perguntas. Às vezes pensamos que uma pessoa mudou, mas talvez ela não tenha mudado. Talvez apenas tenha deixado de esconder aquilo que sempre foi. E isso pode doer. Dói descobrir que aquela pessoa que julgávamos conhecer não era exatamente quem imaginávamos. Dói perceber que algumas palavras bonitas eram apenas palavras, que alguns abraços não significavam o mesmo para os dois, que algumas promessas foram feitas sem intenção de serem cumpridas. 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Muito bonita nisso tudo. A verdade mesmo aberta, porque quando o tempo revela alguém, também nos revela nós próprios.

0: sofridas. Mas uma coisa muito bonita nisso tudo, a verdade mesmo é aberta, porque quando o tempo revela alguém, também nos revela nós próprios. Mostra-nos aquilo que toleramos, mostra-nos que fomos ingênuos, mostra-nos onde demais, onde confiamos demais e onde esquecemos de colocar limites. E talvez... Ensina-nos também que pedir desculpas não significa necessariamente arrependimento. E que estar perto fisicamente não significa estar presente de educação. Meus amigos, caros ouvintes, não tenham pressa em julgar as pessoas. Deixem o tempo falar. O tempo tem uma maneira silenciosa.
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0: está ao nosso lado.
1: Uma grande diferença, às vezes passamos anos tentando salvar relações, amizades ou vínculos que já não existem. Tentamos encontrar explicações, procuramos justificações, perguntamos a nós mesmos: onde foi que eu errei? Mas nem sempre fomos nós que erramos. Às vezes, simplesmente amamos alguém que não sabia amar da mesma maneira. Confiamos em alguém que não sabia valorizar confiança. Fomos sinceros com alguém que estava apenas a representar. E isso não deve fazer-nos perder a cabeça de amar ou confiar. Deve apenas ensinar-nos a escolher melhor quem merece acesso ao nosso coração. Porque o coração também precisa de portas. Nem toda a gente merece entrar. Nem toda a gente merece saber os nossos medos, os nossos sonhos, as nossas fragilidades e as nossas histórias. E quando aprendemos isso, começamos a compreender que a maturidade também é saber observar antes de entregar. O tempo ensina-nos ainda outra coisa. Não precisamos de vingança. Não precisamos provar que tínhamos razão. Não precisamos correr atrás de quem decidiu partir. Não precisamos convencer ninguém do nosso valor. Continuemos a viver, continuemos a trabalhar, continuemos a sorrir, continuemos a ser pessoas boas. Porque no final o tempo encarrega-se de mostrar quem perdeu alguém e quem simplesmente perdeu uma ilusão. E talvez um dia aquela pessoa olhe para trás, perceba o valor daquilo que tinha. Mas nesse momento talvez você já tenha aprendido a viver sem ela, talvez já tenha encontrado a paz, talvez já tenha entendido que algumas pessoas entram na vossa ou na nossa vida para ficar e outras entram para nos ensinar alguma coisa. Por isso, meus queridos ouvintes, não tenham medo do tempo. Deixem o tempo trabalhar. Não tentem descobrir tudo hoje. Não tentem obrigar a ninguém a mostrar aquilo que ainda não está preparado para revelar. Observem, escutem, sintam e deixem os dias responderem. Porque as palavras podem enganar, as aparências podem confundir, as promessas podem ser quebradas, mas existe algo que dificilmente falha. O tempo revela.
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perturbadoras quando aprendemos a aceitá-las. Esta é a nossa reflexão de hoje no Factos do Dia. Cuide de quem está consigo, valorize quem é verdadeiro, ame, mas não se abandone por ninguém. E, acima de tudo, nunca permita que a atitude de alguém faça você esquecer o seu próprio valor. Porque o tempo passa, as pessoas revelam-se e a vida continua. Esta é a nossa reflexão para o dia de hoje na Rádio Brockton FM. Continuação de uma ótima escuta, um bom descanso. A ver, vamos amanhã. Colocamos um ponto final com esta canção de Cabo Silvestre Gomes, Eli, Eli Bonita Minha Crebo.

Um grande abraço a todos, voltamos a ver amanhã à mesma hora, um bom descanso. Obrigado desde já pela vossa preferência, pela atenção que nos dá, como sempre o Factos do Dia agradece. Esta é a Rádio Brock, tem FM, a rádio que em curta distância para os povos de Cabo Verde. A propósito, acompanha esta magnífica canção, Eli, bonita, me increvo, Silvestre Gomes, Cabo Verde.

Ora, viva Irondina Bento Duarte, bom descanso, até amanhã, se Deus quiser. Votos renovados de uma ótima escuta desta canção. Até amanhã.

Exatamente, chegou agora a Verónica Gonçalves, dizendo boa noite a Edmilson Vieira e a todos os ouvintes. Abraços, extensivo a ti, Verónica Gonçalves, continuação de uma ótima tarde ali na cidade de Boston. E a ver, vamos então na próxima América. Um bom descanso e até amanhã, se Deus quiser.

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